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1: Alô, amigos de todo o Brasil e demais países lusófonos. Está no ar o programa em língua portuguesa da Rádio Vaticano Vatican News deste domingo, 20 de setembro. Traremos para você que está sintonizado conosco as últimas notícias sobre as atividades do Papa, da Santa Sé e da Igreja no Mundo. A apresentação, Raimundo Lima. E eis o pensamento bíblico que escolhemos para você. E eu vos garanto que, ao encontrar a ovelha, sente mais alegria por ela do que pelas 99 que não se extraviaram. Do Evangelho segundo São Mateus, capítulo 18, versículo 13. E vamos aos destaques do nosso programa de hoje. O Papa no Ângelus. Diante de Deus não há lugar para invejas nem divisões. Ainda na oração mariana, o apelo de Leão XIV em favor da paz. Grave crise humanitária na Somália, é necessária assistência internacional. Teremos a reflexão sobre a liturgia deste 25º domingo do tempo comum. O cantor, compositor e catequista Antônio Cardoso nos traz, em A Canção e a Prece, o Homem Bom. Ucrânia, bombas russas sobre várias cidades, navio mercante é atacado no Mar Negro. E ainda, novos recursos da União Europeia para a Ucrânia. Não há acordo sobre renovação das sanções a Moscou. Essas e outras notícias a partir de agora. O programa em língua portuguesa da Rádio Vaticano Vatican News deste domingo está apenas começando. Os desígnios de Deus são infinitamente maiores e, digamos até, mais humanos do que aqueles que nós, homens e mulheres marcados pelo pecado, podemos conceber e realizar. Foi o que destacou o Papa no Ângelus deste domingo, 20 de setembro, 25º domingo do tempo comum, comentando a liturgia do dia. Na alocução que precedeu a oração mariana, o pontífice ressaltou aos 20 mil fiéis e peregrinos presentes na Praça São Pedro que, pela boca do profeta Isaías, o Senhor nos dá um grande motivo de esperança, dizendo que os seus pensamentos não são os nossos pensamentos e os seus caminhos não são os nossos caminhos. Por isso, acrescentou, eis, mais atual do que nunca, o apelo do profeta, abandonar os nossos caminhos tortuosos e regressar ao Senhor, que é misericórdia e perdão. Atendo-se à página do Evangelho Dominical, o Santo Padre ressaltou que as parábolas de Jesus descrevem a novidade do que Deus tem reservado para nós, mas, em geral, também manifestam a resistência que estamos dispostos a opor a uma justiça mais generosa e a um amor maior. Hoje, em particular, observou, escutamos a história dos trabalhadores chamados para a vinha, Mateus capítulo 20, versículos 1 a 16. Uns por um dia inteiro, outros apenas por algumas horas, outros ainda já quase ao pôr do sol.
2: Mas o centro da parábola é no momento da retribuição, quando o padrone mantém a palavra com os trabalhadores da primeira hora.
1: Mas o núcleo da parábola está no momento da remuneração, quando o dono da vinha cumpre a palavra dada aos trabalhadores da primeira hora e lhes paga conforme acordado. Embora queira que eles vejam a sua bondade tratando, diante dos seus olhos, os últimos da mesma forma. Há um pormenor que não nos deve escapar. O dono dá ao capataz uma ordem precisa a seguir. Os trabalhadores devem ser pagos começando pelos últimos até os primeiros. Assim, a reação negativa daqueles que tinham trabalhado o dia inteiro poderia facilmente ter sido evitada. No entanto, foi intencional, porque a revelação da bondade de Deus é para todos, não apenas para alguns.
2: Dio ha vie diverse e pensieri nuovi anche per coloro che si ritengono i primi e ritengono di essersi guadagnati ciò che sono.
1: Deus tem caminhos diferentes e pensamentos novos também para aqueles que se consideram os primeiros e acham que conseguiram o que são por si mesmos, que merecem os resultados que alcançaram. No entanto, todos nós experimentamos alegria, inteligência e futuro quando a lei do amor interrompe a do cálculo. A experiência da misericórdia amplifica a do mérito. O dom da paz coloca fim às rivalidades e nos aproxima na gratidão. Por fim, o pontífice afirmou que é uma graça sermos colaboradores de Deus, trabalhador na sua vinha, servir o seu reino de justiça e paz. Onde irrompe a novidade de Deus, não há lugar para invejas nem divisões. Procuremos, pois, o Senhor enquanto Ele se pode encontrar. Invoquemo-lo enquanto está perto. Abandonemos os caminhos tortuosos e os pensamentos iníquos, disse Leão 14, ecoando as palavras de exortação do profeta Isaías, concluindo em seguida.
2: Guardiamo alla nostra Madre Santissima, é criatura come noi, ma è senza macchia. Perciò ci aiuta a sperare in Dio e ad affidarci alla
1: sua. Olhemos para a nossa Mãe Santíssima. É uma criatura como nós, mas sem mancha. Por isso, ela ajuda-nos a esperar em Deus e a confiar na sua misericórdia, para que os seus caminhos se tornem os nossos caminhos e os seus pensamentos os nossos pensamentos.
2: Seguo con grande preoccupazione la crisi umanitaria in atto in alcune zone della Somalia, dove episodi di violenza e fenomeni climatici estremi stanno aggravando le già precarie condizioni di vita della popolazione, in particolare di donne e bambini.
1: O Papa acompanha com grande preocupação a crise humanitária em curso em algumas regiões da Somália e ressaltou isso após a oração do Ângelus deste domingo 20 de setembro, lembrando que, no país do chifre da África, episódios de violência e fenômenos climáticos extremos estão agravando as condições de vida já precárias da população, especialmente de mulheres e crianças.
2: Auspico un generoso coinvolgimento della comunità internazionale affinché non manchi a questi nostri fratelli e sorelle l'assistenza necessaria.
1: Faço votos de um envolvimento generoso da comunidade internacional para que não falte a esses nossos irmãos e irmãs a assistência necessária. A Somália está enfrentando mais uma seca prolongada. Uma emergência humanitária que coloca em risco a vida de milhões de pessoas, entre elas quase 2 milhões de crianças, que ficaram sem água nem alimentos suficientes. No total, segundo denúncias de organizações humanitárias e internacionais, quase 6 milhões de somalis enfrentam hoje uma fome aguda, um número que dobrou em relação ao início de 2025. Uma grave seca atinge algumas regiões do norte, a qual se somam conflitos e deslocamentos e, na esteira da guerra no Irã, o aumento dos custos do combustível e dos fertilizantes. Ao saudar os muitos fiéis e peregrinos presentes na Praça São Pedro e aqueles conectados através dos meios de comunicação, Leão XIV enviou sua bênção à população de Pescantina, na província de Verona, norte da Itália, que neste domingo se reúne em torno do monumento aos ex-internados, para lembrar aqueles que foram deportados e feitos prisioneiros durante a Segunda Guerra Mundial.
2: Lo faccio per sottolineare che non bisogna dimenticare, ma imparare dalla storia per non ricadere negli errori del passato.
1: Faço isso para ressaltar que não devemos esquecer, mas aprender com a história para não cairmos novamente nos erros do passado. Em particular, o pontífice deu as boas-vindas ao bispo e aos fiéis da diocese de Torun, na Polônia, que visitam a Itália e os locais dos milagres eucarísticos, bem como as famílias provenientes da diocese de Spiš, na Eslováquia, onde neste domingo se realiza, em Bratislava, a Marcha Nacional pela Vida. Em seguida, saudou os padres jesuítas que iniciam seu novo percurso de estudos em Roma, o grupo da paróquia romana da Sagrada Família de Nazaré, juntamente com a poliesportiva Centocelli e o oratório São José Manianete. E agora, amigo ouvinte, passamos à reflexão sobre a liturgia deste 25º domingo do tempo comum, na voz do colega Silvonei José.

Mais uma vez a liturgia nos corrige quando dizemos que aquelas coisas boas que nos acontecem ou com os nossos amigos são consequências dos méritos a que fizemos jus. Do mesmo modo, quando ocorre algum acontecimento infausto, perguntamos o que fizemos para recebermos tal castigo. Por outro lado, se isso acontece com alguém que não nos é simpático, comentamos que essa pessoa deve ter aprontado e, por isso, recebe esta punição. Toda essa maneira de pensar está errada e não é cristã. O cristianismo trabalha com a gratuidade, isto é, com a ação de Deus. E Deus é Pai, é amor. Deus nos ama, não por aquilo de bom que fizemos e nem nos deixa de amar pelas coisas erradas que praticamos. O amor ama por amar. E mesmo vendo nossas culpas, continua nos amando. Essa é a grande e eterna verdade. Somos amados gratuitamente por Deus. Quando Deus nos criou, não existíamos. Ele nos amou primeiro sem nenhum mérito nosso. E assim continua, porque Ele é Deus. Isso nos diz Isaías na primeira leitura. Meus pensamentos não são como os vossos pensamentos, e meus caminhos não são como os vossos caminhos, diz o Senhor. Essa ideia é retomada e referendada por Jesus com a parábola do patrão generoso. O patrão dá a mesma quantia como pagamento, tanto aos que começaram pela manhã, quanto aos que foram contratados no final do dia. Ao ouvir as reclamações dos que se achavam mais cheios de méritos que os outros, ele responde: por acaso não tenho o direito de fazer o que quero com aquilo que me pertence? Ou estás com inveja porque estou sendo bom? A justiça do reino de Deus é dar a cada um o que precisa para viver e viver abundantemente ainda nesta terra. Não faz parte da justiça de Deus a realidade na qual alguns que não trabalham tanto ganham quantias enormes, e outros que trabalham muito como empregadas domésticas, como professores de escola média e como outros profissionais, ganham insuficiente para uma vida decente. Todos são filhos de Deus, e a igualdade deve acontecer já nesta vida, e não apenas na outra. O amor deverá superar todas as desigualdades e fazer justiça a todos, isto é, todos deverão ter o necessário para uma vida tranquila, com direito ao que precisam. Está errado e não é justo alguns terem tanto e outros nem o necessário para sobreviver.

E agora, como todos os domingos, o cantor, compositor e catequista Antônio Cardoso nos traz, em A Canção e a Prece, o Homem Bom.

tenho o direito de fazer o que quero com aquilo que me pertence? Ou estás com inveja porque estou sendo bom? É, Jesus, neste evangelho, descobre também o poder da inveja, até com aqueles que fazem caridade, e não apenas caridade, com aqueles que assumem compromisso de caminhar junto. É exatamente a história desse patrão, que no seu coração, tocado pela graça, desejou ser bom com aquele que chegou por último e pagou com a mesma moeda que deu àqueles que chegou por primeiro. E ele mesmo é quem diz: porque assim os últimos serão os primeiros, e os primeiros serão os últimos. Isso para que possamos nos educar na graça, na bondade.

aqui fica claro que aquele que se torna inteiramente bom é como Jesus. Não importa se o nome é Pedro, é Paulo, João, Francisco. Não importa. As atitudes falam mais do que as palavras. E é assim que o nome de cada um de nós se parece exatamente com aquilo que a gente é.

O Mar Negro é mais uma vez palco de confrontos entre a Rússia e a Ucrânia. Um ataque realizado por um drone russo atingiu um navio mercante civil com bandeira da Tanzânia, que se dirigia a um dos portos da Ucrânia. O impacto causou a morte do capitão do navio e feriu três tripulantes. Segundo as autoridades de Kiev, não se trataria de um episódio isolado. Moscou estaria atacando sistematicamente portos, infraestruturas portuárias e navios mercantes na tentativa de sufocar as rotas comerciais ucranianas e desestabilizar a segurança da navegação internacional em toda a bacia do Mar Negro. Enquanto isso, os russos continuaram a atacar também o interior do país, lançando um ataque em grande escala durante a noite de quarta para quinta-feira contra várias cidades ucranianas. Pelo menos 10 pessoas foram mortas e 71 ficaram feridas nos ataques ocorridos nas referidas operações. Uma série de ataques noturnos à capital também devastou prédios residenciais, escritórios, escolas e postos de gasolina, resultando em 18 feridos, entre os quais duas crianças. No plano diplomático e geopolítico, o Kremlin reagiu duramente às últimas restrições econômicas aprovadas pelos Estados Unidos, definindo a aprovação das novas sanções pelo Congresso norte-americano como uma verdadeira ação hostil. Segundo a presidência russa, essas medidas não farão senão tornar ainda mais difícil o caminho para a paz na Ucrânia. O avanço russo em Donetsk continua. De quinta para sexta-feira, Veroliubovka e Zolotoy Kolodezh foram conquistadas por unidades dos grupos Sul e Centro no contexto dos confrontos mais amplos em curso na região. Assim como muitos outros centros rurais da região, as duas áreas assumem importância estratégica, principalmente por motivos geográficos, logísticos e de controle do território. A notícia foi divulgada pelo Ministério da Defesa russo por meio do Telegram. Enquanto isso, continua o compromisso da Comissão Europeia ao lado da Ucrânia para o fortalecimento das defesas. A União Europeia, de fato, destinará 3 bilhões e 300 milhões de euros a Kiev para a compra de drones e mísseis. O pacote de ajuda militar faz parte do empréstimo de apoio à Ucrânia no valor de 90 bilhões de euros. Com este quarto pagamento, chega-se ao valor total de 15 bilhões de euros desembolsados desde o início de 2026. A Europa continuará a fornecer o apoio de que a Ucrânia precisa para defender seu povo e seu território, declarou a presidente da Comissão Europeia, Ursula von der Leyen. E, por falar em apoio militar, o Ministério das Relações Exteriores da Rússia convocou a encarregada de negócios britânica em Moscou, Donai Dolakia, para apresentar um protesto formal contra o que definiu como um novo aumento, por parte de Londres, no fornecimento de armas à Ucrânia. Londres se coloca na posição de cúmplice das atrocidades sangrentas cometidas pelo regime de Kiev, que só podem ser definidas como terrorismo e crimes de guerra, informaram fontes do ministério. A resposta da Grã-Bretanha não se fez esperar. Estamos lado a lado com a Ucrânia e estamos empenhados em fornecer a Kiev o equipamento militar de que ela precisa. Defesa na Ucrânia e nas fronteiras. Na manhã de sexta-feira, a Polônia fez decolar seus aviões de combate enquanto Moscou atacava a capital ucraniana. Essas medidas são de natureza preventiva e visam garantir a segurança e a proteção do espaço aéreo, sobretudo nas áreas adjacentes às zonas ameaçadas, afirma o comunicado do Comando Operacional das Forças Armadas Polonesas. Por sua vez, chegam novas forças para apoiar o exército russo. De acordo com o relatório da equipe multilateral de monitoramento de sanções, iniciativa dos Estados Unidos e de 10 países aliados para monitorar as sanções contra Pyongyang, trata-se de 25 mil norte-coreanos empregados na construção de drones nas fábricas de Alabuga, no Tartaristão, onde as aeronaves não tripuladas são montadas. A proposta da Sardenha. Não faltam tentativas para promover o diálogo entre as partes. A mais recente é do cônsul honorário da Ucrânia na Sardenha, Anthony Grandi, que propôs La Maddalena como possível local para a assinatura do Tratado de Paz entre os dois países. Tudo isso só seria possível com o fim das hostilidades. O que não pode e não deve ser uma rendição, por respeito a todos os ucranianos que, nestes 4 anos, perderam a vida para defender sua pátria de um Estado agressor, afirmou.
Infelizmente, as declarações do cônsul surgiram em um contexto ainda muito tenso e logo após as declarações do porta-voz do Kremlin, Dmitry Peskov, segundo as quais a Rússia considera uma ação hostil à aprovação, pelo Congresso estadunidense, das sanções contra a venda de petróleo russo. Se forem aplicadas, certamente tornarão mais difíceis os esforços para encontrar uma solução pacífica na Ucrânia. Outros aspectos sombrios do conflito vêm à tona em um relatório do Escritório das Nações Unidas para os Direitos Humanos, publicado na sexta-feira em Genebra. Entre 24 de fevereiro de 2022, data do início do ataque russo à Ucrânia, e o final do mês de julho deste ano, foram documentados mais de 1.000 casos de violência sexual. Trata-se de uma prática utilizada contra civis e prisioneiros de guerra na Ucrânia, construindo uma série chocante de atos de tortura, intimidação e coação, destaca o relatório. Segundo Daniele Bell, chefe da Missão de Monitoramento dos Direitos Humanos da ONU na Ucrânia, uma das principais conclusões do relatório é que a violência sexual contra prisioneiros de guerra ucranianos e civis detidos pelas autoridades russas é generalizada. Quase 3/4 dos prisioneiros de guerra ucranianos sobreviventes entrevistados e quase metade dos civis detidos sobreviventes sofreram violência sexual mais de uma vez.

E assim, amigo ouvinte, chegamos ao final do nosso programa deste domingo. Como sempre, agradecendo pelo carinho da sintonia e a você desejando uma boa semana que se inicia, prometemos estar de volta amanhã neste mesmo horário, se Deus quiser. Você, como sempre, o nosso forte abraço e até lá!

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1: Alô, amigos de todo o Brasil e demais países lusófonos. Está no ar o programa em língua portuguesa da Rádio Vaticano Vatican News deste domingo, 20 de setembro. Traremos para você que está sintonizado conosco as últimas notícias sobre as atividades do Papa, da Santa Sé e da Igreja no mundo. A apresentação, Raimundo Lima. E eis o pensamento bíblico que escolhemos para você. E eu vos garanto que, ao encontrar a ovelha, sente mais alegria por ela do que pelas 99 que não se extraviaram. Do Evangelho segundo São Mateus, capítulo 18, versículo 13. E vamos aos destaques do nosso programa de hoje. O Papa no Ângelus. Diante de Deus não há lugar para invejas nem divisões. Ainda na oração mariana, o apelo de Leão XIV em favor da paz. Grave crise humanitária na Somália, é necessária assistência internacional. Teremos a reflexão sobre a liturgia deste 25º domingo do tempo comum. O cantor, compositor e catequista Antônio Cardoso nos traz, em A Canção e a Prece, o Homem Bom. Ucrânia, bombas russas sobre várias cidades, navio mercante é atacado no Mar Negro. E ainda, novos recursos da União Europeia para a Ucrânia. Não há acordo sobre renovação das sanções a Moscou. Essas e outras notícias a partir de agora. O programa em língua portuguesa da Rádio Vaticano Vatican News deste domingo está apenas começando. Os desígnios de Deus são infinitamente maiores e, digamos até, mais humanos do que aqueles que nós, homens e mulheres marcados pelo pecado, podemos conceber e realizar. Foi o que destacou o Papa no Ângelus deste domingo, 20 de setembro, 25º domingo do tempo comum, comentando a liturgia do dia. Na alocução que precedeu a oração mariana, o pontífice ressaltou aos 20 mil fiéis e peregrinos presentes na Praça São Pedro que, pela boca do profeta Isaías, o Senhor nos dá um grande motivo de esperança, dizendo que os seus pensamentos não são os nossos pensamentos e os seus caminhos não são os nossos caminhos. Por isso, acrescentou, eis, mais atual do que nunca, o apelo do profeta, abandonar os nossos caminhos tortuosos e regressar ao Senhor, que é misericórdia e perdão. Atendo-se à página do Evangelho Dominical, o Santo Padre ressaltou que as parábolas de Jesus descrevem a novidade do que Deus tem reservado para nós, mas, em geral, também manifestam a resistência que estamos dispostos a opor a uma justiça mais generosa e a um amor maior. Hoje, em particular, observou, escutamos a história dos trabalhadores chamados para a vinha, Mateus capítulo 20, versículos 1 a 16. Uns por um dia inteiro, outros apenas por algumas horas, outros ainda já quase ao pôr do sol.
2: Mas o centro da parábola é no momento da retribuição, quando o padrone mantém a palavra com os lavoratori da primeira hora.
1: Mas o núcleo da parábola está no momento da remuneração, quando o dono da vinha cumpre a palavra dada aos trabalhadores da primeira hora e lhes paga conforme acordado, embora queira que eles vejam a sua bondade tratando, diante dos seus olhos, os últimos da mesma forma. Há um pormenor que não nos deve escapar. O dono dá ao capataz uma ordem precisa a seguir. Os trabalhadores devem ser pagos começando pelos últimos até os primeiros. Assim, a reação negativa daqueles que tinham trabalhado o dia inteiro poderia facilmente ter sido evitada. No entanto, foi intencional, porque a revelação da bondade de Deus é para todos, não apenas para alguns.
2: Dio ha vie diverse e pensieri nuovi, anche per coloro che si ritengono i primi e ritengono di essersi guadagnati ciò che sono.
1: Deus tem caminhos diferentes e pensamentos novos também para aqueles que se consideram os primeiros e acham que conseguiram o que são por si mesmos, que merecem os resultados que alcançaram. No entanto, todos nós experimentamos alegria, inteligência e futuro quando a lei do amor interrompe a do cálculo. A experiência da misericórdia amplifica a do mérito. O dom da paz coloca fim às rivalidades e nos aproxima na gratidão. Por fim, o pontífice afirmou que é uma graça sermos colaboradores de Deus, trabalhador na sua vinha, servir o seu reino de justiça e paz. Onde irrompe a novidade de Deus, não há lugar para invejas nem divisões. Procuremos, pois, o Senhor enquanto Ele se pode encontrar. Invoquemo-lo enquanto está perto. Abandonemos os caminhos tortuosos e os pensamentos iníquos, disse Leão XIV, ecoando as palavras de exortação do profeta Isaías, concluindo em seguida.
2: Guardiamo alla nostra Madre Santissima, é criatura come noi, ma è senza macchia. Perciò ci aiuta a sperare in Dio e ad affidarci alla.
1: Olhemos para a nossa Mãe Santíssima. É uma criatura como nós, mas sem mancha. Por isso, ela ajuda-nos a esperar em Deus e a confiar na sua misericórdia, para que os seus caminhos se tornem os nossos caminhos e os seus pensamentos os nossos pensamentos.
2: Seguo con grande preoccupazione la crisi umanitaria in atto in alcune zone della Somalia, dove episodi di violenza e fenomeni climatici estremi stanno aggravando le già precarie condizioni di vita della popolazione, in particolare di donne e bambini.
1: O Papa acompanha com grande preocupação a crise humanitária em curso em algumas regiões da Somália e ressaltou isso após a oração do Ângelus deste domingo 20 de setembro, lembrando que, no país do Chifre d'África, episódios de violência e fenômenos climáticos extremos estão agravando as condições de vida já precárias da população, especialmente de mulheres e crianças.
2: Auspico un generoso coinvolgimento della comunità internazionale affinché non manchi a questi nostri fratelli e sorelle l'assistenza necessaria.
1: Faço votos de um envolvimento generoso da comunidade internacional para que não falte a esses nossos irmãos e irmãs a assistência necessária. A Somália está enfrentando mais uma seca prolongada. Uma emergência humanitária que coloca em risco a vida de milhões de pessoas, entre elas quase 2 milhões de crianças, que ficaram sem água nem alimentos suficientes. No total, segundo denúncias de organizações humanitárias e internacionais, quase 6 milhões de somalis enfrentam hoje uma fome aguda, um número que dobrou em relação ao início de 2025. Uma grave seca atinge algumas regiões do norte, a qual se somam conflitos e deslocamentos e, na esteira da guerra no Irã, o aumento dos custos do combustível e dos fertilizantes. Ao saudar os muitos fiéis e peregrinos presentes na Praça São Pedro e aqueles conectados através dos meios de comunicação, Leão XIV enviou sua bênção à população de Pescantina, na província de Verona, norte da Itália, que neste domingo se reúne em torno do monumento aos ex-internados, para lembrar aqueles que foram deportados e feitos prisioneiros durante a Segunda Guerra Mundial.
2: Lo faccio per sottolineare che non bisogna dimenticare, ma imparare dalla storia per non ricadere negli errori del passato.
1: Faço isso para ressaltar que não devemos esquecer, mas aprender com a história para não cairmos novamente nos erros do passado. Em particular, o pontífice deu as boas-vindas ao bispo e aos fiéis da diocese de Torun, na Polônia, que visitam a Itália e os locais dos milagres eucarísticos, bem como às famílias provenientes da diocese de Spiš, na Eslováquia, onde neste domingo se realiza, em Bratislava, a Marcha Nacional pela Vida. Em seguida, saudou os padres jesuítas que iniciam seu novo percurso de estudos em Roma, o grupo da paróquia romana da Sagrada Família de Nazaré, juntamente com a poliesportiva Centocelli e o oratório São José Manianete. E agora, amigo ouvinte, passamos à reflexão sobre a liturgia deste 25º domingo do tempo comum, na voz do colega Silvonei José.

Mais uma vez a liturgia nos corrige quando dizemos que aquelas coisas boas que nos acontecem ou com os nossos amigos são consequências dos méritos a que fizemos jus. Do mesmo modo, quando ocorre algum acontecimento infausto, perguntamos o que fizemos para recebermos tal castigo. Por outro lado, se isso acontece com alguém que não nos é simpático, comentamos que essa pessoa deve ter aprontado e, por isso, recebe esta punição. Toda essa maneira de pensar está errada e não é cristã. O cristianismo trabalha com a gratuidade, isto é, com a ação de Deus. E Deus é Pai, é amor. Deus nos ama, não por aquilo de bom que fizemos e nem nos deixa de amar pelas coisas erradas que praticamos. O amor ama por amar. E mesmo vendo nossas culpas, continua nos amando. Essa é a grande e eterna verdade. Somos amados gratuitamente por Deus. Quando Deus nos criou, não existíamos. Ele nos amou primeiro sem nenhum mérito nosso. E assim continua, porque Ele é Deus. Isso nos diz Isaías na primeira leitura. Meus pensamentos não são como os vossos pensamentos, e meus caminhos não são como os vossos caminhos, diz o Senhor. Essa ideia é retomada e referendada por Jesus com a parábola do patrão generoso. O patrão dá a mesma quantia como pagamento, tanto aos que começaram pela manhã, quanto aos que foram contratados no final do dia. Ao ouvir as reclamações dos que se achavam mais cheios de méritos que os outros, ele responde: por acaso não tenho o direito de fazer o que quero com aquilo que me pertence? Ou estás com inveja porque estou sendo bom? A justiça do reino de Deus é dar a cada um o que precisa para viver e viver abundantemente ainda nesta terra. Não faz parte da justiça de Deus a realidade na qual alguns que não trabalham tanto ganham quantias enormes, e outros que trabalham muito como empregadas domésticas, como professores de escola média e como outros profissionais ganham insuficiente para uma vida decente. Todos são filhos de Deus, e a igualdade deve acontecer já nesta vida, e não apenas na outra. O amor deverá superar todas as desigualdades e fazer justiça a todos, isto é, todos deverão ter o necessário para uma vida tranquila, com direito ao que precisam. Está errado, e não é justo, alguns terem tanto e outros nem o necessário para sobreviver.

E agora, como todos os domingos, o cantor, compositor e catequista Antônio Cardoso nos traz, em A Canção e a Prece, o Homem Bom.

Por acaso não tenho o direito de fazer o que quero com aquilo que me pertence? Ou estás com inveja porque estou sendo bom? É, Jesus, neste evangelho, descobre também o poder da inveja, até com aqueles que fazem caridade, e não apenas caridade, com aqueles que assumem compromisso de caminhar junto. É exatamente a história desse patrão, que no seu coração, tocado pela graça, desejou ser bom com aquele que chegou por último e pagou com a mesma moeda que deu àqueles que chegou por primeiro. E ele mesmo é quem diz: porque assim os últimos serão os primeiros, e os primeiros serão os últimos. Isso para que possamos nos educar na graça.

aqui fica claro que aquele que se torna inteiramente bom é como Jesus. Não importa se o nome é Pedro, é Paulo, João, Francisco. Não importa. As atitudes falam mais do que as palavras. E é assim que o nome de cada um de nós se parece exatamente com aquilo que a gente é.

O Mar Negro é mais uma vez palco de confrontos entre a Rússia e a Ucrânia. Um ataque realizado por um drone russo atingiu um navio mercante civil com bandeira da Tanzânia, que se dirigia a um dos portos da Ucrânia. O impacto causou a morte do capitão do navio e feriu três tripulantes. Segundo as autoridades de Kiev, não se trataria de um episódio isolado. Moscou estaria atacando sistematicamente portos, infraestruturas portuárias e navios mercantes na tentativa de sufocar as rotas comerciais ucranianas e desestabilizar a segurança da navegação internacional em toda a bacia do Mar Negro. Enquanto isso, os russos continuaram a atacar também o interior do país, lançando um ataque em grande escala durante a noite de quarta para quinta-feira contra várias cidades ucranianas. Pelo menos 10 pessoas foram mortas e 71 ficaram feridas nos ataques ocorridos nas referidas operações. Uma série de ataques noturnos à capital também devastou prédios residenciais, escritórios, escolas e postos de gasolina, resultando em 18 feridos, entre os quais duas crianças. No plano diplomático e geopolítico, o Kremlin reagiu duramente às últimas restrições econômicas aprovadas pelos Estados Unidos, definindo a aprovação das novas sanções pelo Congresso norte-americano como uma verdadeira ação hostil. Segundo a presidência russa, essas medidas não farão senão tornar ainda mais difícil o caminho para a paz na Ucrânia. O avanço russo em Donetsk continua. De quinta para sexta-feira, Veroliubovka e Zolotoy Kolodezh foram conquistadas por unidades dos grupos Sul e Centro no contexto dos confrontos mais amplos em curso na região. Assim como muitos outros centros rurais da região, as duas áreas assumem importância estratégica, principalmente por motivos geográficos, logísticos e de controle do território. A notícia foi divulgada pelo Ministério da Defesa russo por meio do Telegram. Enquanto isso, continua o compromisso da Comissão Europeia ao lado da Ucrânia para o fortalecimento das defesas. A União Europeia, de fato, destinará 3 bilhões e 300 milhões de euros a Kiev para a compra de drones e mísseis. O pacote de ajuda militar faz parte do empréstimo de apoio à Ucrânia no valor de 90 bilhões de euros. Com este quarto pagamento, chega-se ao valor total de 15 bilhões de euros desembolsados desde o início de 2026. A Europa continuará a fornecer o apoio de que a Ucrânia precisa para defender seu povo e seu território, declarou a presidente da Comissão Europeia, Ursula von der Leyen. E, por falar em apoio militar, o Ministério das Relações Exteriores da Rússia convocou a encarregada de negócios britânica em Moscou, Donai Dolakia, para apresentar um protesto formal contra o que definiu como um novo aumento, por parte de Londres, no fornecimento de armas à Ucrânia. Londres se coloca na posição de cúmplice das atrocidades sangrentas cometidas pelo regime de Kiev, que só podem ser definidas como terrorismo e crimes de guerra, informaram fontes do ministério. A resposta da Grã-Bretanha não se fez esperar. Estamos lado a lado com a Ucrânia e estamos empenhados em fornecer a Kiev o equipamento militar de que ela precisa. Defesa na Ucrânia e nas fronteiras. Na manhã de sexta-feira, a Polônia fez decolar seus aviões de combate enquanto Moscou atacava a capital ucraniana. Essas medidas são de natureza preventiva e visam garantir a segurança e a proteção do espaço aéreo, sobretudo nas áreas adjacentes às zonas ameaçadas, afirma o comunicado do Comando Operacional das Forças Armadas Polonesas. Por sua vez, chegam novas forças para apoiar o exército russo. De acordo com o relatório da equipe multilateral de monitoramento de sanções, iniciativa dos Estados Unidos e de 10 países aliados para monitorar as sanções contra Pyongyang, trata-se de 25 mil norte-coreanos empregados na construção de drones nas fábricas de Alabuga, no Tartaristão, onde as aeronaves não tripuladas são montadas. A proposta da Sardenha. Não faltam tentativas para promover o diálogo entre as partes. A mais recente é do cônsul honorário da Ucrânia na Sardenha, Anthony Grandi, que propôs La Maddalena como possível local para a assinatura do Tratado de Paz entre os dois países. Tudo isso só seria possível com o fim das hostilidades. O que não pode e não deve ser uma rendição, por respeito a todos os ucranianos que, nestes 4 anos, perderam a vida para defender sua pátria de um Estado agressor, afirmou.
Infelizmente, as declarações do cônsul surgiram em um contexto ainda muito tenso e logo após as declarações do porta-voz do Kremlin, Dmitry Peskov, segundo as quais a Rússia considera uma ação hostil à aprovação, pelo Congresso estadunidense, das sanções contra a venda de petróleo russo. Se forem aplicadas, certamente tornarão mais difíceis os esforços para encontrar uma solução pacífica na Ucrânia. Outros aspectos sombrios do conflito vêm à tona em um relatório do Escritório das Nações Unidas para os Direitos Humanos, publicados na sexta-feira em Genebra. Entre 24 de fevereiro de 2022, data do início do ataque russo à Ucrânia, e o final do mês de julho deste ano, foram documentados mais de 1.000 casos de violência sexual. Trata-se de uma prática utilizada contra civis e prisioneiros de guerra na Ucrânia, construindo uma série chocante de atos de tortura, intimidação e coação, destaca o relatório. Segundo Daniele Bell, chefe da Missão de Monitoramento dos Direitos Humanos da ONU na Ucrânia, uma das principais conclusões do relatório é que a violência sexual contra prisioneiros de guerra ucranianos e civis detidos pelas autoridades russas é generalizada. Quase 3/4 dos prisioneiros de guerra ucranianos sobreviventes entrevistados e quase metade dos civis detidos sobreviventes sofreram violência sexual mais de uma vez.

assim, amigo ouvinte, chegamos ao final do nosso programa deste domingo. Como sempre, agradecendo pelo carinho da sintonia e a você desejando uma boa semana que se inicia, prometemos estar de volta amanhã neste mesmo horário, se Deus quiser. Você, como sempre, o nosso forte abraço e até lá!

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1: Sintonizam a Rádio Vaticano a transmitir o seu programa em língua portuguesa para os ouvintes que nos escutam no continente africano e pelo mundo fora. Deus tem caminhos diferentes e pensamentos novos também para aqueles que se consideram os primeiros e acham que conseguiram o que são por si mesmos, que mereceram os resultados que alcançaram. No entanto, todos nós experimentamos alegria, inteligência e futuro quando a lei do amor interrompe a do cálculo, a experiência da misericórdia amplifica a do mérito, o dom da paz coloca fim às rivalidades e nos aproxima na gratidão. Foi o que disse o Papa Leão XIV durante o Ângelus da manhã deste domingo, dia 20 de setembro, 25º domingo do tempo comum, na Praça de São Pedro. Habitua a rubrica África em Clave Cultural, da autoria da colega Dulce Araújo, tema em destaque a jornada de estudo realizada na Universidade de Roma III sobre os 50 anos de independência de Angola no passado mês de maio. Eu sou Filomeno Lopes.
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1: Os desígnios de Deus são infinitamente maiores e, digamos, até mais humanos do que aqueles que nós, homens e mulheres, marcados pelo pecado, podemos conceber e realizar. Foi o que destacou o Papa Leão XIV no Ângelus deste domingo, dia 20 de setembro, 25º domingo do tempo comum, comentando a liturgia do dia. Na sua locução, que precedeu a oração mariana do Ângelus, o pontífice ressaltou que, pela boca do profeta Isaías, o Senhor nos dá um grande motivo de esperança, dizendo que os seus pensamentos não são os nossos pensamentos e os seus caminhos não são os nossos caminhos. Por isso, acrescentou o Papa, eis mais atual do que nunca o apelo do profeta. Abandonar os nossos caminhos tortuosos e regressar ao Senhor, que é misericórdia e perdão. Ora, atendo-se à página do Evangelho Dominical, o Santo Padre ressaltou que as parábolas de Jesus descrevem a novidade do que Deus tem reservado para nós, mas, em geral, também manifestam a resistência que estamos dispostos a opor a uma justiça mais generosa e a um amor maior. Hoje, em particular, observou, escutamos a história dos trabalhadores chamados para a vinha, uns por um dia inteiro, outros apenas por algumas horas, outros ainda já quase ao pôr do sol. Mas, entretanto, o núcleo da parábola, sublinhou o Papa, está no momento da remuneração, quando o dono da vinha cumpre a palavra dada aos trabalhadores da primeira hora e lhes paga conforme acordado, embora queira que eles vejam a sua bondade, tratando diante dos seus olhos os últimos da mesma forma. Há, porém, advertiu ainda o Santo Padre, um pormenor que não nos deve escapar. O dono dá ao capataz uma ordem bem precisa a seguir. Os trabalhadores devem ser pagos, começando pelos últimos até aos primeiros. Assim, a reação negativa daqueles que tinham trabalhado o dia inteiro poderia facilmente ter sido evitada. No entanto, foi intencional, porque a revelação da bondade de Deus é para todos, não apenas para alguns, sublinhou Leão XIV.
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1: Deus tem caminhos diferentes e pensamentos novos também para aqueles que se consideram os primeiros e acham que conseguiram o que são por si mesmos, que mereceram os resultados que alcançaram. No entanto, todos nós experimentamos alegria, inteligência e futuro quando a lei do amor interrompe a do cálculo, a experiência da misericórdia amplifica a do mérito, o dom da paz coloca fim às rivalidades e nos aproxima da gratidão.
2: 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Il dono della pace sospende la rivalità e avvicina nella gratitudine.
1: O pontífice recordou então que é uma graça sermos colaboradores de Deus, trabalhar na sua vinha, servir o seu reino de justiça e paz. Ora, onde irrompe a novidade de Deus, não há lugar para invejas nem divisões. Procuremos, pois, o Senhor enquanto Ele se pode encontrar. Invoquemo-lo enquanto está perto. Abandonemos os caminhos tortuosos e os pensamentos iníquos, disse Leão XIV, ecoando as palavras de exortação do profeta Isaías. Olhemos, por conseguinte, concluiu dizendo o Papa, para Nossa Mãe Santíssima. É uma criatura como nós, mas sem mancha. Por isso, ela ajuda-nos a esperar em Deus e a confiar na sua misericórdia, para que os seus caminhos se tornem os nossos caminhos e os seus pensamentos os nossos pensamentos.
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1: 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Espero, prosseguiu o Papa, uma resposta generosa da comunidade internacional para garantir que não falte a assistência necessária aos nossos irmãos e irmãs daquela região.
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1: In seguida o pontífice saudou todos os presentes na praça de São Pedro, romanos e peregrinos, provenientes de diversas partes da Itália e do mundo. De modo particular, o Santo Padre saudou o bispo e os fiéis da diocese de Torun, na Polônia, que visitam locais de milagres eucarísticos na Itália, bem como as famílias da diocese de Spiš, na Eslováquia, os padres jesuítas que iniciam seus novos estudos em Roma e o grupo da paróquia romana da Sagrada Família de Nazaré, juntamente com o Clube Desportivo Centocelle e o Oratório San Giuseppe Manianet.
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1: Envio, disse Leão XIV, a minha bênção ao povo de Pescantina, perto de Verona, que hoje se reúne junto ao monumento dos ex-internados para homenagear aqueles que foram deportados e mantidos prisioneiros durante a Segunda Guerra Mundial. Faço, sublinhou, para ressaltar que não devemos esquecer, mas sim aprender com a história para não repetir os erros do passado. Caros amigos, concluiu dizendo o pontífice, obrigado pela vossa presença e desejou um excelente domingo a todos e todas.
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Realizou-se a 21 de maio de 2026 no Departamento de Línguas, Literaturas e Culturas Estrangeiras da Universidade de Roma III uma jornada de estudo intitulada Perante a África e o Mundo, 50 anos de independência de Angola. A jornada foi organizada pela Cátedra Agostinho Neto dessa Universidade Roma III, em colaboração com a Academia Angolana de Letras, e juntou escritores angolanos como António Quino, Paulo de Carvalho, José Octávio Van Dunen e José Carlos Venâncio, assim como também especialistas de várias universidades italianas e europeias, como Giorgio De Marchis, responsável da Cátedra Agostinho Neto, Bárbara Fraticelli, da Universidade Complutense de Madrid, Simone Celani, da Universidade La Sapienza de Roma, Noemi Alfieri, da Universidade Nova de Lisboa, Marcela Magalhães, da Universidade Roma III, entre vários outros. Após o encontro, esteve nos estúdios da Rádio Vaticano o Dr. Paulo de Carvalho, que é presidente da Academia Angolana de Letras, e falou-nos do teor dessa jornada.

0: com aspectos ligados à sociedade, incluindo a literatura, né? Mas não apenas. Falámos também sobre dinâmicas sociais em geral, do ponto de vista antropológico, do ponto de vista sociológico. Portanto, foi um encontro que reuniu académicos que abordaram questões relacionadas com Angola e com os seus povos e as suas tradições e, sobretudo, elementos culturais dos povos de Angola.
1: Portanto, não foi o único que veio de Angola, vieram outros escritores, como o António Quino, não é?
0: O escritor António Quino, o professor José Otávio Van Dunen e o professor José Carlos Venâncio, todos membros da Academia Angolana de Letras, e três de nós integrantes da direção da Academia. A nossa academia tem pautado por desenvolver um leque muito variado de atividades. Nós internamente já fomos criticados por nos dedicarmos apenas à literatura, quando já a literatura não era o tema predominante das nossas atividades. Pronto, e agora muito menos, não é? Nós, logo no início, fizemos uma mesa redonda sobre a implementação do acordo ortográfico da língua portuguesa. Portanto, a questão linguística é uma das questões, um dos temas que são abordados pela nossa academia. Os outros são a literatura e os estudos sociais em geral. Então, eu dizia que começamos por aí, abordando a questão do acordo ortográfico, e aprovamos uma declaração em que subscrevíamos a proposta do governo angolano de não ratificação do acordo ortográfico, porque não considera particularidades próprias, sobretudo daqueles países africanos que com grande influência das línguas banto. Este aspecto não foi considerado, ao contrário do que acontece com o Brasil e o tupi-guarani, por exemplo, aqueles que foi considerado. Portanto, nós fomos subalternizados e achamos que isso deve ser corrigido para que o acordo seja ratificado por Angola. Para além disso, temos tido uma série de ações ao nível interno, mas também desde há 5 anos que temos realizado conferências internacionais praticamente todas as semanas.
1: Sobre literatura?
0: Sobre literatura, sobre questões linguísticas, da língua portuguesa, das outras línguas, das nossas outras línguas, e sobre questões sociais e até abordamos temas económicos e tudo mais. Portanto, o leque é mesmo muito variado. Claro que não vamos tratar de questões ligadas, por exemplo, à construção de estradas, como se constrói, estes aspectos muito técnicos não abordamos, mas a necessidade de termos estradas e como fazer e tudo mais, políticas públicas. Portanto, este é um dos aspectos também que está muito presente naquilo que nós chamamos as conversas da Academia à quinta-feira, que é um projeto que foi, a partir do terceiro mês de execução, foi internacionalizado e mantém-se assim. Nós temos a participação de pessoas de todo o mundo, como conferencistas, como moderadores e como assistentes participantes. Nós temos, registamos já a presença de pessoas de 36 países, não só académicos, não só escritores, não só pessoas dedicadas à literatura e aos estudos literários, mas também académicos das áreas das ciências humanas e ciências sociais.
1: Portanto, o objetivo é pensar Angola na sua globalidade.
0: Exatamente.
1: A partir de uma perspectiva de escritores intelectuais.
0: Exatamente. Escritores, homens de letras, homens e mulheres de letras. Nós dizemos sempre homens no geral, mas de facto as mulheres estão muito presentes também nos nossos encontros, nas nossas tertúlias. E mesmo há temas ligados à política mesmo, não é? Nós não nos furtamos a isso. Não temos uma abordagem política, mas mais uma abordagem politológica, não é? Em áreas como a filosofia política e a sociologia política também temos tido alguma intervenção. E publicamos uma revista que tem já 6 números. É uma revista de periodicidade semestral. Só que temos um grande problema, e mesmo para a implementação deste acordo que firmamos,

0: O grande problema é que o Estado angolano não nos apoia. Não nos apoia. Nós não estamos registados como instituição de utilidade pública sequer. E isto tem a ver mais com o facto de nós termos pensamento próprio e assumirmos isso. Não apenas nós, a academia, mas pronto, falo de mim próprio, né? Eu sou conhecido, pronto, já fiz jornalismo também e sempre sou conhecido exatamente por ter uma postura bastante crítica e isso não é muito bem visto também. Então temos esse tipo de problema, de dificuldade. Eu pensava que estando eu no Parlamento,
1: Pois é, ia perguntar precisamente isso, como deputado, não
0: conseguiria.
1: consegue levar essas
0: Sim.
1: questões ao Parlamento?
0: Consigo, já o fiz mais que uma vez. Primeiro não, pronto, depois de ter sido eleito presidente da Academia, fui pedindo a outros colegas que lá fossem apresentar a questão, mas não se conseguiu e então comecei eu desde há 2 anos a tentar.
1: E é deputado do EPLA ou de algum outro partido?
0: Do MPLA, porque infelizmente nos nossos países nós não temos deputados independentes. Consegui para o ano passado, de 2025, inclusivamente recursos para a academia. Isso foi aprovado, mas na hora da implementação, absolutamente nada, né? O ministro da Cultura, que é uma pessoa, não é o facto de ele integrar a academia e até ter sido vice-presidente da academia no meu primeiro mandato, ainda não era ministro, claro, na altura. Não é por isso, mas de facto ele é uma pessoa preocupada com este tipo de matérias e inclusivamente indicou uma sede, e quando tentámos registar em nome da academia, foi-nos negado esse registro. Disse, não, senhor, não é o senhor ministro da Cultura que decide, quem decide é o Ministério das Finanças, quem gera o património do Estado é o Ministério das Finanças. Então, registrem, não é possível.
1: O Papa esteve recentemente, o Papa Leão XIV esteve recentemente em Angola, no âmbito dessa sua primeira viagem à África, que incluiu outros três países. Como é que viu, como intelectual do país, olho crítico, como é que viu essa visita do Papa e o que é que pensa terá deixado ao país?
0: Eu por acaso estive mais engajado na visita do Papa João Paulo II.
1: Então, ainda era miúdo, não é? Em
0: Eu
1: 92?
0: não era miúdo. Eu não, já não era miúdo.
1: 92?
0: Sim, eu na altura era diretor do Centro de Imprensa Aníbal de Melo em Luanda, portanto, que é o órgão de imprensa, não é? Que é o órgão que atende a imprensa estrangeira. Portanto, estivemos envolvidos, como é lógico, não é? Agora, desta vez, portanto, acompanhei à distância. Nós, Angola, somos um país cristão e maioritariamente católico. Portanto, isto significa que a visita, tal como aconteceu com o primeiro Papa que esteve em Angola, agora também teve grande adesão popular. Eu temia, posso dizê-lo, que o Papa fosse menos conhecido que o anterior, não é? João Paulo II, e por isso talvez menos querido, mas não,
1: Aliás, pelo
0: ficamos.
1: meio ficou a visita do Papa Bento XVI também, não é?
0: Ah, sim,
1: Portanto, esse
0: também.
1: é o
0: Sim,
1: terceiro
0: é o
1: Papa que vai
0: terceiro,
1: a Angola.
0: exatamente, peço desculpa. Exatamente, pois, exatamente, porque eu no segundo caso não acompanhei quase, não é? Então, pois, até me tinha esquecido, exatamente, é já o terceiro Papa. E então, eu temia, mas não, pelo contrário, houve multidões à espera do Papa, demonstrando que, de facto, os angolanos são pessoas de fé, de crença e estão muito ligados à Igreja Católica Romana.
1: Mas não chegou a ter uma ideia dos discursos que o Papa pronunciou, das
0: Sim,
1: mensagens que quis deixar, porque cada viagem assim, é encorajar os fiéis na fé, mas é também
0: sim,
1: deixar uma mensagem
0: claro.
1: mais ampla a todo o país, não
0: Sim,
1: é?
0: e a mensagem foi, tal como no primeiro caso, porque como disse o segundo eu não acompanhei, eu acho que depois eu estive um tempo a trabalhar fora, então não acompanhei. Mas neste caso sim, grande preocupação com a vida do cidadão comum. E esta mensagem pastoral, portanto, foi também referida neste caso. E o Papa demonstrou ter conhecimento da realidade social angolana, não é? Claro, nós sabemos que os discursos do Papa têm participação de muitas pessoas, como é lógico, mas significa que também angolanos foram ouvidos, não é? Isso é muito bom. O Papa reafirmou uma série de mensagens pastoris da Conferência Episcopal de Angola e São Tomé e Príncipe, que tem sido muito crítico, muito, muito crítica, a Conferência Episcopal tem sido crítica e, portanto, eu pessoalmente acompanho essas críticas que se fazem no que diz respeito à forma como se executam as políticas públicas em Angola, não é? A esse respeito, nós estamos muito distante do que ocorre, por exemplo, em Cabo Verde, não é? Estamos muito distantes mesmo, não é? Nós, a grande preocupação, muitas vezes, é com pequenos grupos. A execução de políticas públicas visa, sobretudo, pequenos grupos e não é isso que deve ocorrer. E o Papa também abordou esta mensagem, esta crítica à elevada dose de concentração do rendimento num número muito pequeno de pessoas, que é um dos grandes problemas que Angola enfrenta ao lado da corrupção, talvez não tanto a corrupção, mas o facto de haver impunidade, o facto da corrupção não ser punida, não é? A grande corrupção, a pequena corrupção é um bocado mais punida, claro. Eu penso que sim, a mensagem foi de uma grande preocupação com o bem-estar das pessoas, mas uma mensagem de fé e de esperança para o futuro.
1: Paulo de Carvalho, presidente da Academia Angolana de Letras, que tomou parte na jornada de estudo em Roma sobre o povo, a cultura e a sociedade angolana. Jornada que contou com o patrocínio da Embaixada de Angola em Itália e da Embaixada da Itália em Angola.

0: 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Bom dia. Esse é o Boletim de Notícias da Rádio Vaticano, Vatican News, em língua portuguesa, nesta segunda-feira, 21 de setembro. Nos estúdios, Silvanei José. O Papa Leão no Ângelus de ontem, vamos recordar. Raimundo Lima.
1: Os desígnios de Deus são infinitamente maiores e, digamos até, mais humanos do que aqueles que nós, homens e mulheres marcados pelo pecado, podemos conceber e realizar. Foi o que destacou o Papa no Ângelus deste domingo, 20 de setembro, 25º domingo do tempo comum, comentando a liturgia do dia. Na alocução que precedeu a oração mariana, o pontífice ressaltou aos 20 mil fiéis e peregrinos presentes na Praça São Pedro que, pela boca do profeta Isaías, o Senhor nos dá um grande motivo de esperança, dizendo que os seus pensamentos não são os nossos pensamentos e os seus caminhos não são os nossos caminhos. Por isso, acrescentou, eis, mais atual do que nunca, o apelo do profeta, abandonar os nossos caminhos tortuosos e regressar ao Senhor, que é misericórdia e perdão. Atendo-se à página do Evangelho Dominical, o Santo Padre ressaltou que as parábolas de Jesus descrevem a novidade do que Deus tem reservado para nós, mas, em geral, também manifestam a resistência que estamos dispostos a opor a uma justiça mais generosa e a um amor maior. Hoje, em particular, observou, escutamos a história dos trabalhadores chamados para a vinha, Mateus capítulo 20, versículos 1 a 16. Uns por um dia inteiro, outros apenas por algumas horas, outros ainda já quase ao pôr do sol.
2: Mas o centro da parábola é no momento da retribuição, quando o padrone mantém a palavra com os lavoratori da primeira hora.
1: Mas o núcleo da parábola está no momento da remuneração, quando o dono da vinha cumpre a palavra dada aos trabalhadores da primeira hora e lhes paga conforme acordado, embora queira que eles vejam a sua bondade tratando, diante dos seus olhos, os últimos da mesma forma. Há um pormenor que não nos deve escapar. O dono dá ao capataz uma ordem precisa a seguir. Os trabalhadores devem ser pagos começando pelos últimos até os primeiros. Assim, a reação negativa daqueles que tinham trabalhado o dia inteiro poderia facilmente ter sido evitada. No entanto, foi intencional, porque a revelação da bondade de Deus é para todos, não apenas para alguns.
2: Dio havia diverse. E pensieri nuovi anche per coloro che si ritengono i primi e ritengono di essersi guadagnati ciò che sono.
1: Deus tem caminhos diferentes e pensamentos novos também para aqueles que se consideram os primeiros e acham que conseguiram o que são por si mesmos, que merecem os resultados que alcançaram. No entanto, todos nós experimentamos alegria, inteligência e futuro quando a lei do amor interrompe a do cálculo. A experiência da misericórdia amplifica a do mérito. O dom da paz coloca fim às rivalidades e nos aproxima na gratidão. Por fim, o pontífice afirmou que é uma graça sermos colaboradores de Deus, trabalhador na sua vinha, servir o seu reino de justiça e paz. Onde irrompe a novidade de Deus, não há lugar para invejas nem divisões. Procuremos, pois, o Senhor enquanto Ele se pode encontrar, invoquemo-lo enquanto está perto, abandonemos os caminhos tortuosos e os pensamentos iníquos, disse Leão XIV, ecoando as palavras de exortação do profeta Isaías, concluindo em seguida.
2: Guardiamo alla nostra Madre Santissima, é criatura come noi, ma è senza macchia, perciò ci aiuta a sperare in Dio.
1: Olhemos para a nossa Mãe Santíssima. É uma criatura como nós, mas sem mancha. Por isso, ela ajuda-nos a esperar em Deus e a confiar na sua misericórdia, para que os seus caminhos se tornem os nossos caminhos e os seus pensamentos os nossos pensamentos.
2: Seguo con grande preoccupazione la crisi umanitaria in atto in alcune zone della Somalia, dove episodi di violenza e fenomeni climatici estremi stanno aggravando le già precarie condizioni di vita della popolazione, in particolare di donne e bambini.
1: O Papa acompanha com grande preocupação a crise humanitária em curso em algumas regiões da Somália e ressaltou isso após a oração do Ângelus deste domingo, 20 de setembro, lembrando que, no país do chifre da África, episódios de violência e fenômenos climáticos extremos estão agravando as condições de vida já precárias da população, especialmente de mulheres e crianças.
2: Auspico un generoso coinvolgimento della comunità internazionale affinché non manchi a questi nostri fratelli e sorelle l'assistenza necessaria.
1: Faço votos de um envolvimento generoso da comunidade internacional para que não falte a esses nossos irmãos e irmãs a assistência necessária. A Somália está enfrentando mais uma seca prolongada, uma emergência humanitária que coloca em risco a vida de milhões de pessoas, entre elas quase 2 milhões de crianças, que ficaram sem água nem alimentos suficientes. No total, segundo denúncias de organizações humanitárias e internacionais, quase 6 milhões de somalis enfrentam hoje uma fome aguda, um número que dobrou em relação ao início de 2025. Uma grave seca atinge algumas regiões do norte, a qual se somam conflitos e deslocamentos e, na esteira da guerra no Irã, o aumento dos custos do combustível e dos fertilizantes. Ao saudar os muitos fiéis e peregrinos presentes na Praça São Pedro e aqueles conectados através dos meios de comunicação, Leão XIV enviou sua bênção à população de Pescantina, na província de Verona, norte da Itália, que neste domingo se reúne em torno do monumento aos ex-internados, para lembrar aqueles que foram deportados e feitos prisioneiros durante a Segunda Guerra Mundial.
2: Lo faccio per sottolineare che non bisogna dimenticare, ma imparare dalla storia per non ricadere negli errori del passato.
1: Faço isso para ressaltar que não devemos esquecer, mas aprender com a história para não cairmos novamente nos erros do passado. Em particular, o pontífice deu as boas-vindas ao bispo e aos fiéis da diocese de Torun, na Polônia, que visitam a Itália e os locais dos milagres eucarísticos, bem como às famílias provenientes da diocese de Spiš, na Eslováquia, onde neste domingo se realiza, em Bratislava, a Marcha Nacional pela Vida. Em seguida, saudou os padres jesuítas que iniciam seu novo percurso de estudos em Roma, o grupo da paróquia romana da Sagrada Família de Nazaré, juntamente com a poliesportiva Centocelli e o oratório São José Manianete.
0: Papa Leão XIV. Tantas vozes reivindicam autoridade sobre fiéis. O bispo ofereça um ensinamento claro. Em uma carta aos bispos da América Latina e do Caribe, por ocasião do terceiro centenário da canonização do padroeiro São Turíbio de Mogrovejo, o Papa releu o ministério à luz do rito de acolhimento em sua igreja catedral. Ele os adverte contra um abandono do rebanho, que pode começar quando o confronto, o medo ou os próprios interesses pesam mais do que o bem dos fiéis. Além disso, exorta-os a cuidar da vida interior, sem jamais relegar a oração a um papel secundário. Queridos irmãos no Episcopado, escreveu o Papa, por ocasião do terceiro centenário da canonização de São Turíbio de Mogrovejo, padroeiro dos bispos da América Latina, atendendo ao pedido do Episcopado peruano, saúdo-vos com afeto no Senhor e agradeço o serviço que prestais dia após dia. Ao dirigir-vos essas palavras, escreveu o Papa, renova-se no meu coração a gratidão pelo privilégio de ter exercido o ministério episcopal no Peru. Ali, conheci de perto a fé de um povo de quem recebi muito, compreendendo melhor o que significa ser pastor. Essa experiência aproximou-me de modo particular de São Turíbio, também ele vindo de longe para uma terra que, através da caridade pastoral, adotou como sua. Os meus antecessores, continuou o Papa na sua carta, debruçaram-se amplamente sobre a figura do excelso metropolita de Lima, recordando o seu zelo evangelizador, o seu empenho na edificação e renovação da vida eclesial e a sua proximidade aos mais pobres e vulneráveis. Sem me deter agora na sua biografia, gostaria de contemplar, disse o Papa, o seu ministério à luz de um sinal que nos remete para a própria origem da nossa missão, a recepção do bispo na sua igreja catedral. Para a visita pastoral a uma comunidade, prevê-se um rito semelhante, como se a igreja quisesse recordar ao prelado, uma e outra vez, o significado daquela primeira entrada. O que a liturgia expressa em poucos gestos. O apóstolo dos Andes foi-o tornando realidade ao longo dos seus anos de pastor. A melhor maneira de honrar a sua memória será imitá-lo, deixando-nos interpelar pela forma como ele viveu o ministério, que também nós recebemos. O rito, disse, nas suas palavras, Leão XIV, começa à porta da catedral. Ali o novo bispo é recebido pela igreja, a qual foi enviado. Ainda diante da porta da catedral, o bispo recebe um crucifixo e beija-o. A igreja coloca diante dele aquele que amou aos seus até o fim. Esse gesto contém uma promessa de entrega. Em seguida, o bispo recebe a água benta, asperge-se a si próprio e aos presentes. O gesto remete-o à fonte comum do batismo. Antes de ser pastor, é discípulo. Antes de presidir ao povo de Deus, conta-se entre os batizados, tornados filhos em Cristo. O rito continua conduzindo o bispo à frente do sacrário, onde se ajoelha e adora. Antes de iniciar o seu ministério, detém-se em silêncio perante o Santíssimo. Depois de revestir-se com as vestes litúrgicas, o bispo aproxima-se do altar e beija-o. É o próprio Senhor, perante quem acabara de se ajoelhar, agora contemplado como aquele que reúne a sua igreja em torno a si e faz dela único corpo. Posteriormente, dirige-se à cátedra e são lidas as cartas apostólicas. O clero e os fiéis aproximam-se depois para lhe manifestarem obediência e respeito. Após a proclamação do Evangelho, o bispo dirige pela primeira vez a palavra ao seu povo. Terminados os ritos de acolhimento, celebrada a liturgia da palavra, chega o momento da apresentação dos dons, o ofertório. A própria celebração, destaca ainda o Papa no seu texto, mostra onde esta fecundidade tem a sua fonte. Na missa, o único sacrifício de Cristo é atualizado sacramentalmente pela salvação do mundo, enquanto o povo é associado à oferenda do seu Senhor. A geografia espiritual da Igreja na América Latina, destaca ainda o Papa na sua carta, é marcada por pastores que tornaram visível essa união entre o altar e a vida. A figura de São Toríbio, portanto, não está isolada. Ao longo dos séculos, em diferentes regiões do continente, foi tomando forma uma verdadeira constelação de bispos que a Igreja venera como santos e beatos.
3: O Papa Leão XIV nomeou o bispo da Diocese de Rio Branco, no Acre, Dom Antônio Fontinelli de Melo, transferindo-o da sede episcopal de Humaitá, no estado do Amazonas. Dom Antônio Fontinelli de Melo nasceu em 9 de maio de 1968 em Camocim, no Ceará. Concluiu seus estudos de filosofia e teologia no Seminário São João 23, em Porto Velho, e especializou-se em metodologia educacional e Sagrada Escritura. Foi ordenado sacerdote em 18 de setembro de 1999 para a Arquidiocese de Porto Velho.

0: 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Alô, amigos de todo o Brasil e do continente africano, estamos juntos com o noticiário da Rádio Vaticano Vatican News em língua portuguesa nesta segunda-feira, 21 de setembro, trazendo as últimas notícias do Papa, da Igreja e do mundo. Nos estúdios Silvonei José, com a assessoria técnica de Bruno Orti. Uma ação da ação a você, no Brasil e nos países de língua portuguesa. O tempo é nublado na cidade do Vaticano nesta segunda-feira. A temperatura, nesse momento, na Praça São Pedro, em torno dos 30 graus Celsius. E vamos aos destaques do programa de hoje. Papa Leão XIV no Ângelus de ontem domingo. Diante de Deus, não há lugar para invejas nem divisões. Grave crise humanitária na Somália, necessária assistência internacional, disse o Papa após o Ângelus e fez votos de um envolvimento generoso da comunidade internacional. Acolher e proteger a vida desde a concepção até o fim natural, mensagem de Leão XIV para a 5ª edição da Marcha pela Vida de Bratislava, na Eslováquia. Tantas vozes reivindicam autoridade sobre fiéis. O bispo ofereça um ensinamento claro. Carta do Papa aos bispos da América Latina e do Caribe. Papa na França, viagem entre os desafios do país e o diálogo com a Europa. Essas e outras notícias a partir de agora. Bom dia mais uma vez a você. Bom dia com quem está comigo nos estúdios. Gabi Bonvecchio. Bom dia, Gabi.
1: Bom dia, Silvonei. Bom dia para você que nos acompanha.
0: E o santo do hoje?
1: São Mateus. Levi, que significa dom de Deus, nasceu em Cafarnaum e era filho de Alfeu. Vivendo em ambiente do helenismo, adaptou seu nome para Mateus. Devido à sua cultura, era cobrador de impostos. Enquanto trabalhava, o Senhor o convidou a deixar suas funções e a segui-lo. Mateus aceitou imediatamente e seguiu a Jesus, tornando-se apóstolo e autor de um dos evangelhos, que recebeu seu nome. Por seus escritos, podemos entender que a sua mudança de vida foi radical. O evangelho de Mateus coloca em evidência a incompatibilidade entre a vida de Jesus e os valores mundanos. Fala da necessidade de optar e de desapegar. Por outro lado, Mateus, o israelita, foi aquele que apresentou Jesus ao povo judeu. A mensagem do Evangelho, escrito em hebraico e influenciado pelo judaísmo, apresenta Jesus como o novo Moisés, como o Messias. São Mateus deu testemunho do Senhor na Etiópia, onde passou por muitos sofrimentos físicos até ser decapitado.
0: E vamos recordar o Ângelus de ontem, domingo, com o Santo Padre na Praça São Pedro. Diante de Deus, não há lugar para invejas nem divisões. Raimundo Lima.
2: Os desígnios de Deus são infinitamente maiores e, digamos até, mais humanos do que aqueles que nós, homens e mulheres marcados pelo pecado, podemos conceber e realizar. Foi o que destacou o Papa no Ângelus deste domingo, 20 de setembro, 25º domingo do tempo comum, comentando a liturgia do dia. Na alocução que precedeu a oração mariana, o pontífice ressaltou aos 20 mil fiéis e peregrinos presentes na Praça São Pedro que, pela boca do profeta Isaías, o Senhor nos dá um grande motivo de esperança, dizendo que os seus pensamentos não são os nossos pensamentos e os seus caminhos não são os nossos caminhos. Por isso, acrescentou, eis, mais atual do que nunca, o apelo do profeta, abandonar os nossos caminhos tortuosos e regressar ao Senhor, que é misericórdia e perdão. Atendo-se à página do Evangelho Dominical, o Santo Padre ressaltou que as parábolas de Jesus descrevem a novidade do que Deus tem reservado para nós, mas, em geral, também manifestam a resistência que estamos dispostos a opor a uma justiça mais generosa e a um amor maior. Hoje, em particular, observou, escutamos a história dos trabalhadores chamados para a vinha, Mateus capítulo 20, versículos 1 a 16. Uns por um dia inteiro, outros apenas por algumas horas, outros ainda já quase ao pôr do sol.
3: Mas o centro da parábola é no momento da retribuição, quando o padrone mantém a palavra com os lavoratori da prima hora.
2: Mas o núcleo da parábola está no momento da remuneração, quando o dono da vinha cumpre a palavra dada aos trabalhadores da primeira hora e lhes paga conforme acordado, embora queira que eles vejam a sua bondade tratando, diante dos seus olhos, os últimos da mesma forma. Há um pormenor que não nos deve escapar. O dono dá ao capataz uma ordem precisa a seguir. Os trabalhadores devem ser pagos começando pelos últimos até os primeiros. Assim, a reação negativa daqueles que tinham trabalhado o dia inteiro poderia facilmente ter sido evitada. No entanto, foi intencional, porque a revelação da bondade de Deus é para todos, não apenas para alguns.
3: Dio ha vie diverse e pensieri nuovi anche per coloro che si ritengono i primi e ritengono di essersi guadagnati ciò che sono.
2: Deus tem caminhos diferentes e pensamentos novos também para aqueles que se consideram os primeiros e acham que conseguiram o que são por si mesmos, que merecem os resultados que alcançaram. No entanto, todos nós experimentamos alegria, inteligência e futuro quando a lei do amor interrompe a do cálculo. A experiência da misericórdia amplifica a do mérito. O dom da paz coloca fim às rivalidades e nos aproxima na gratidão. Por fim, o pontífice afirmou que é uma graça sermos colaboradores de Deus, trabalhador na sua vinha, servir o seu reino de justiça e paz. Onde irrompe a novidade de Deus, não há lugar para invejas nem divisões. Procuremos, pois, o Senhor enquanto Ele se pode encontrar. Invoquemo-lo enquanto está perto. Abandonemos os caminhos tortuosos e os pensamentos iníquos, disse Leão XIV, ecoando as palavras de exortação do profeta Isaías, concluindo em seguida.
3: Guardiamo alla nostra Madre Santissima, é criatura come noi, ma è senza macchia, perciò ci aiuta a sperare in Dio.
2: Olhemos para a nossa Mãe Santíssima. É uma criatura como nós, mas sem mancha. Por isso, ela ajuda-nos a esperar em Deus e a confiar na sua misericórdia, para que os seus caminhos se tornem os nossos caminhos e os seus pensamentos os nossos pensamentos.
0: E após o Ângelus, o Papa chamou atenção para a grave crise humanitária na Somália e a necessidade de uma assistência internacional. Raimundo.
3: Seguo com grande preocupação a crise humanitária in atto in alcune zone della Somalia, dove episodi di violenza e fenomeni climatici estremi stanno aggravando le già precarie condizioni di vita della popolazione, in particolare di donne e bambini.
2: O Papa acompanha com grande preocupação a crise humanitária em curso em algumas regiões da Somália e ressaltou isso após a oração do Ângelus deste domingo 20 de setembro, lembrando que, no país do Chifre d'África, episódios de violência e fenômenos climáticos extremos estão agravando as condições de vida já precárias da população, especialmente de mulheres e crianças.
3: Auspico un generoso coinvolgimento della comunità internazionale affinché non manchi a questi nostri fratelli e sorelle l'assistenza necessaria.
2: Faço votos de um envolvimento generoso da comunidade internacional para que não falte a esses nossos irmãos e irmãs a assistência necessária. A Somália está enfrentando mais uma seca prolongada, uma emergência humanitária que coloca em risco a vida de milhões de pessoas, entre elas quase 2 milhões de crianças, que ficaram sem água nem alimentos suficientes. No total, segundo denúncias de organizações humanitárias e internacionais, quase 6 milhões de somalis enfrentam hoje uma fome aguda, um número que dobrou em relação ao início de 2025. Uma grave seca atinge algumas regiões do norte, a qual se somam conflitos e deslocamentos e, na esteira da guerra no Irã, o aumento dos custos do combustível e dos fertilizantes. Ao saudar os muitos fiéis e peregrinos presentes na Praça São Pedro e aqueles conectados através dos meios de comunicação, Leão XIV enviou sua bênção à população de Pescantina, na província de Verona, norte da Itália, que neste domingo se reúne em torno do monumento aos ex-internados, para lembrar aqueles que foram deportados e feitos prisioneiros durante a Segunda Guerra Mundial.
3: Lo faccio per sottolineare che non bisogna dimenticare, ma imparare dalla storia per non ricadere negli errori del passato.
2: Faço isso para ressaltar que não devemos esquecer, mas aprender com a história para não cairmos novamente nos erros do passado. Em particular, o pontífice deu as boas-vindas ao bispo e aos fiéis da diocese de Torun, na Polônia, que visitam a Itália e os locais dos milagres eucarísticos, bem como as famílias provenientes da diocese de Spiš, na Eslováquia, onde neste domingo se realiza, em Bratislava, a Marcha Nacional pela Vida. Em seguida, saudou os padres jesuítas que iniciam seu novo percurso de estudos em Roma, o grupo da paróquia romana da Sagrada Família de Nazaré, juntamente com a poliesportiva Centocelli e o oratório São José Manianete.
0: Papa Leão XIV. Acolher e proteger a vida desde a concepção até o fim natural. Mensagem de Leão XIV para a 5ª edição da Marcha pela Vida de Bratislava, na Eslováquia. Promover uma cultura que cuide dos mais frágeis e indefesos. Um evento que constitua um momento de oração e testemunho e desperte uma consciência renovada do precioso dom da vida, recebido de Deus, a ser acolhido e protegido em todas as suas fases, desde a concepção até o seu fim natural. É o que deseja o Papa Leão XIV em sua mensagem aos organizadores e participantes da 5ª edição da Marcha Nacional pela Vida, que se realizou neste domingo, 20 de setembro, em Bratislava, capital da Eslováquia. No texto, lido no palco da marcha pelo Núncio Apostólico na Eslováquia, o arcebispo Nicola Girasoli, o Papa incentiva ainda a promover uma cultura capaz de cuidar, sobretudo, dos mais frágeis e indefesos, contribuindo assim para a construção de uma sociedade mais fraterna e solidária. Praça lotada em Bratislava para a última edição da Marcha Nacional pela Vida, um dos eventos mais importantes de mobilização social e religiosa da Eslováquia. Milhares de cidadãos, famílias e jovens vindos de todas as regiões do país se reuniram na capital para reafirmar o valor e a dignidade intrínseca de cada ser humano, determinados a promover e colocar em prática uma cultura de acolhimento que proteja a vida em todas as suas fases, desde o momento da concepção até a morte natural. Criada originalmente nos Estados Unidos em 1974, em resposta à sentença Roe versus Wade, a manifestação tornou-se ao longo dos anos um evento de grande participação e amplo alcance, que passou a incluir a mobilizar inúmeras capitais europeias. O objetivo principal é sensibilizar a opinião pública e as instituições legislativas sobre a necessidade de oferecer proteções jurídicas e apoio social, tanto aos nascituros quanto às mães em situação de dificuldade, combatendo práticas como o aborto e a eutanásia, sobre as quais o Papa Leão XIV também se pronunciou recentemente na audiência geral de 16 de setembro, definindo-as como vergonhosas. tudo o que vai contra a própria vida, disse o Papa, como qualquer tipo de homicídio, o genocídio, o aborto, a eutanásia e o próprio suicídio voluntário. Tudo o que viola a integridade da pessoa humana, como as mutilações, as torturas infligidas ao corpo e à mente, as coações psicológicas. Tudo o que ofende a dignidade humana, como condições de vida desumanas, prisões arbitrárias, deportações, escravidão, prostituição, o tráfico de mulheres e jovens, ou ainda as condições de trabalho vergonhosas nas quais os trabalhadores são tratados como meros instrumentos de lucro e não como pessoas livres e responsáveis. Todas essas coisas, disse o Papa, e outras semelhantes, são certamente vergonhosas. Na Eslováquia, o evento é coordenado pelos bispos do país em colaboração com diversas associações pró-vida, configurando-se não apenas como um momento de reflexão ética, mas também como uma verdadeira festa das famílias. Papa Leão XIV. Tantas vozes reivindicam autoridade sobre fiéis. O bispo ofereça um ensinamento claro. Em uma carta aos bispos da América Latina e do Caribe, por ocasião do terceiro centenário da canonização do padroeiro São Turíbio de Mogrovejo, o Papa releu o ministério à luz do rito de acolhimento em sua igreja catedral. Ele os adverte contra um abandono do rebanho, que pode começar quando o confronto, o medo ou os próprios interesses pesam mais do que o bem dos fiéis. Além disso, exorta-os a cuidar da vida interior, sem jamais relegar a oração a um papel secundário. Queridos irmãos, no Episcopado, escreveu o Papa, por ocasião do terceiro centenário da canonização de São Turíbio de Mogrovejo, padroeiro dos bispos da América Latina, atendendo ao pedido do Episcopado peruano, saúdo-vos com afeto no Senhor e agradeço o serviço que prestais dia após dia. Ao dirigir-vos estas palavras, escreveu o Papa, renova-se no meu coração a gratidão pelo privilégio de ter exercido o ministério episcopal no Peru. Ali, conheci de perto a fé de um povo de quem recebi muito, compreendendo melhor o que significa ser pastor. Essa experiência aproximou-me de modo particular de São Turíbio. Também ele, vindo de longe, para uma terra que, através da caridade pastoral, adotou como sua. Os meus antecessores, continuou o Papa na sua carta, debruçaram-se amplamente sobre a figura do excelso metropolita de Lima, recordando o seu zelo evangelizador, o seu empenho na edificação e renovação da vida eclesial e a sua proximidade aos mais pobres e vulneráveis. Sem me deter agora na sua biografia, gostaria de contemplar, disse o Papa, o seu ministério à luz de um sinal que nos remete para a própria origem da nossa missão, a recepção do bispo na sua igreja catedral. Para a visita pastoral a uma comunidade, prevê-se um rito semelhante, como se a igreja quisesse recordar ao prelado, uma e outra vez, o significado daquela primeira entrada. O que a liturgia expressa em poucos gestos. O apóstolo dos Andes foi o tornando realidade ao longo dos seus anos de pastor. A melhor maneira de honrar a sua memória será imitá-lo, deixando-nos interpelar pela forma como ele viveu o ministério, que também nós recebemos. O rito, disse nas suas palavras Leão XIV, começa à porta da catedral. Ali o novo bispo é recebido pela igreja, a qual foi enviado. Ainda diante da porta da catedral, o bispo recebe um crucifixo e beija-o. A igreja coloca diante dele aquele que amou aos seus até o fim. Esse gesto contém uma promessa de entrega. Em seguida, o bispo recebe a água benta, asperge-se a si próprio e aos presentes. O gesto remete-o à fonte comum do batismo. Antes de ser pastor, é discípulo. antes de presidir ao povo de Deus, conta-se entre os batizados, tornados filhos em Cristo. O rito continua conduzindo o bispo à frente do sacrário, onde se ajoelha e adora. Antes de iniciar o seu ministério, detém-se em silêncio perante o Santíssimo. Depois de revestir-se com as vestes litúrgicas, o bispo aproxima-se do altar e beija-o. É o próprio Senhor, perante quem acabara de se ajoelhar, agora contemplado como aquele que reúne a sua igreja em torno a si e faz dela o único corpo. Posteriormente, dirige-se à cátedra e são lidas as cartas apostólicas. O clero e os fiéis aproximam-se depois para lhe manifestarem obediência e respeito. Após a proclamação do Evangelho, o bispo dirige pela primeira vez a palavra ao seu povo. Terminados os ritos de acolhimento, celebrada a liturgia da palavra, chega o momento da apresentação dos dons, o ofertório. A própria celebração, destaca ainda o Papa no seu texto, mostra onde esta fecundidade tem a sua fonte. Na missa, o único sacrifício de Cristo é atualizado sacramentalmente pela salvação do mundo, enquanto o povo é associado à oferenda do seu Senhor. A geografia espiritual da Igreja na América Latina, destaca ainda o Papa na sua carta, é marcada por pastores que tornaram visível essa união entre o altar e a vida. A figura de São Toríbio, portanto, não está isolada. Ao longo dos séculos, em diferentes regiões do continente, foi tomando forma uma verdadeira constelação de bispos que a Igreja venera como santos e beatos.
2: Entre os desafios da França e o diálogo com a Europa, a devoção mariana e a centralidade da educação e da arte, a urgência da paz, as feridas sociais e as questões políticas. A viagem do Papa Leão XIV à França, de 25 a 28 de setembro, apresenta múltiplas dimensões. Será a quinta viagem internacional do Pontífice, na qual se entrelaçarão história e atualidade, memória e futuro, tendo como pano de fundo cenários grandiosos, Notre-Dame, a Praça da Concórdia e o Palácio do Eliseu, em Paris, lugares profundamente espirituais, como Lourdes, e importantes cruzamentos geográficos, como Metz. O diretor da Sala de Imprensa da Santa Sé, Matteo Bruni, apresentou aos jornalistas detalhes e nuances da viagem do pontífice norte-americano à França. Ao longo desses 4 dias, Leão XIV falará às diferentes realidades de um país que, por vezes, parece esquecer suas raízes, mas onde se observa um despertar espiritual, sobretudo entre os jovens. Passaram-se 18 anos desde a última viagem de um Papa a Paris e Lourdes, quando Bento XVI visitou a França em 2008, por ocasião dos 150 anos das aparições na Gruta de Massabielle. João Paulo II esteve na França 7 vezes, 8 se for considerada a passagem por La Réunion, departamento francês ultramarino, em 1989. Francisco esteve 3 vezes no país, em Estrasburgo, Marselha e Córcega, mas nunca em uma visita oficial e, portanto, jamais havia estado na capital. Leão XIV chegará a Paris às 10 horas da manhã de 25 de setembro, preparando-se para um primeiro dia muito intenso, também do ponto de vista temático. Entre o Eliseu, a Unesco, Notre-Dame e o Stade de France, localizado na periferia de Saint-Denis, o sucessor de Pedro encontrará já no primeiro dia a nação francesa, seu povo, sua história e sua cultura de raízes antigas, profundamente cristãs, que encontraram expressão na sociedade, destacou Bruni. As primeiras 24 horas de Leão XIV em Paris.
0: As primeiras 24 horas de Leão XIV em Paris, como dissemos antes, serão também uma oportunidade para tocar de perto a fé desse país, com sua história de atenção aos filhos mais frágeis e aos mais pobres, além de sua história de vínculos com o mundo, especialmente com o Oriente Médio cristão. Nos 15 discursos que o Papa fará durante a viagem, todos em francês, com exceção dos pronunciamentos da Unesco em Metz, que serão em inglês, haverá referências às situações de conflito e à solidariedade demonstrada pela França ao longo dos séculos. A França de hoje, nas palavras do porta-voz Vaticano, é uma terra que se faz perguntas sobre si mesma, sobre a sociedade, sobre o ser humano e sobre a vida, assim como sobre a necessidade de encontrar respostas sem delegar essa tarefa à ciência, à tecnologia, às instituições e à sociedade. A própria igreja, acrescentou Matteo Bruni, é uma igreja que se interroga e enfrenta os desafios da secularização. Durante a viagem, haverá também espaço para abordar o papel da igreja no campo da educação diante do grande número de escolas católicas existentes no país. Também chama atenção o número de fiéis esperados para a celebração da missa na Praça da Concórdia, Cerca de 600 mil fiéis. Um dos lugares mais carregados de significados da França, a praça representa a passagem entre o passado monárquico, o sangue da Revolução Francesa e a posterior busca pela unidade nacional. A escolha do local para uma celebração religiosa recebeu críticas por parte de alguns setores, considerando o princípio da laicidade que caracteriza a França. Sem entrar diretamente na questão, o diretor da sala de imprensa explicou que foi escolhido um espaço suficientemente grande para acolher aqueles que desejarem participar, vindos de diferentes regiões do país. Segundo os números da Conferência Episcopal Francesa, o número de participantes previsto é expressivo e representa pessoas de todo o país. E com essa última informação, saudando você e recordando que a Rádio Vaticano Vatican News estará transmitindo ao vivo todos os momentos da viagem internacional do Santo Padre à França. A gente volta amanhã, nesse mesmo horário, com mais informações direto do Vaticano para você. Um bom início de semana e até lá!

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2: Alô, você. Essa é a Rádio Vaticano trazendo a música popular brasileira. Nos estúdios da Rádio Vaticano, Silvonei José. Um bom início de tarde para você. E a primeira que está chegando agora é de Gonzaguinha, Lindo Lago do Amor. Depois, Fagner.

0: Você ouviu aí Bete Carvalho, Andança. Antes, Elis Regina, Eu Sei Que Vou Te Amar. E ainda Fagner, As Rosas Não Falam. Chegamos assim ao final do nosso espaço de hoje. Obrigado pela companhia e um bom início de tarde para você.
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1: Amigas e amigos ouvintes, saudações sororais e fraternais. Sintonizam a Rádio Vaticano a transmitir o seu rádio jornal em língua portuguesa para os ouvintes que nos escutam no continente europeu e pelo mundo fora. O Papa Leão XIV enviou uma mensagem aos participantes da primeira edição da Inteligência Artificial para a Paz, um simpósio internacional que começa hoje, segunda-feira, dia 21 de setembro, na Pontifícia Universidade Lateranense, dedicado às oportunidades e aos desafios apresentados pela inteligência artificial na prevenção e resolução de conflitos, na proteção dos direitos humanos e na governança. O Papa expressa o desejo de que, num mundo marcado pelos conflitos, o progresso esteja a serviço da dignidade humana. No Sudão do Sul, Dia Internacional da Paz, o bispo de Tombura Yambio recorda que a paz é o legado que, disse, devemos deixar aos nossos filhos. As nossas feridas fazem parte da nossa história, disse o prelado. Eu sou Filomeno Lopes. O apelo é o da Magnifica Humanitas e aquele reiterado pelo Papa. Uma inovação tecnológica com a inteligência artificial, em primeiro lugar, que esteja a serviço da dignidade humana, fortaleça os vínculos e seja, portanto, instrumento de paz e não de novas divisões e desigualdades. O Papa Leão XIV volta a expressar esse desejo diante de um progresso tecnológico cada vez mais acelerado na sua mensagem aos participantes do Inteligência Artificial para a Paz. Trata-se de um simpósio global bienal que começa hoje, segunda-feira, dia 21 de setembro, e prossegue até amanhã, terça-feira, dia 22 de setembro, na Pontifícia Universidade Lateranense, dedicado às oportunidades e aos desafios apresentados pela inteligência artificial nos processos de prevenção e resolução de conflitos, na proteção dos direitos humanos e na construção de novos modelos de governança. No Auditório Magna da Universidade Pontifícia, assim como em diversas salas virtuais, reúnem-se especialistas, pesquisadores, representantes de instituições do mundo acadêmico e de organismos internacionais para compartilhar experiências e aprofundamentos sobre a relação entre a inteligência artificial, conflitos e construção da paz. A todos eles chegou a saudação do Papa, numa mensagem lida no início dos trabalhos pelo padre Andrea Ciucci, chanceler da Pontifícia Academia para a Vida. Num mundo marcado por conflitos e divisões, o desenvolvimento da inteligência artificial exige uma visão inspirada pela sabedoria e pela caridade, para que o progresso tecnológico possa estar a serviço da dignidade de cada pessoa e fortalecer os vínculos que unem a família humana, escreve o Papa Leão XIV. O Papa cita a sua encíclica Magnifica Humanitas quando afirma que o desígnio da misericórdia de Deus continua a manifestar-se na história também hoje e tornar-se uma bússola na era digital para vivermos a nossa vida segundo o Evangelho. À luz dessa consciência, o Papa encoraja a aprofundar como a inteligência artificial, guiada por uma autêntica atenção ao bem dos outros, possa favorecer o diálogo, a reconciliação e a solidariedade entre os povos, contribuindo para transformar os frutos da inovação tecnológica em instrumentos de paz. O simpósio iniciado hoje foi promovido pela Universidade para a Paz da ONU e pela representação da instituição acadêmica na Itália, juntamente com a Pontifícia Academia para a Vida e a Pontifícia Universidade Lateranense, onde acontecem as sessões plenárias e os trabalhos temáticos. O encontro foi concebido não como um evento isolado, mas como um congresso bienal e uma plataforma internacional permanente. O objetivo do Inteligência Artificial para a Paz é favorecer o diálogo entre pesquisa científica, instituições, diplomacia, economia, filosofia, mundo acadêmico e dimensão religiosa. No centro está uma questão cada vez mais urgente: como fazer com que a inteligência artificial seja orientada para a paz e não se torne mais um fator de conflito? A paz não pode ser considerada simplesmente como a ausência da guerra, explica o reitor da Universidade para a Paz da ONU, Francisco Rojas, a Ravenna, um dos participantes do Congresso. A paz é um processo que requer instituições, conhecimento, cooperação e capacidade de enfrentar as causas profundas dos conflitos. A inteligência artificial, segundo ele, pode oferecer instrumentos extraordinários nessa direção, mas também pode ampliar desigualdades, tensões e novas formas de conflito. O desafio da inteligência artificial para a paz, portanto, é criar um diálogo internacional que nos permita compreender essas transformações e promovê-las de maneira coerente com os princípios da paz, dos direitos humanos e da dignidade da pessoa. A paz não é externa à defesa da vida, constitui uma das suas condições fundamentais, destacou, por sua vez, Monsenhor Renzo Pegoraro, presidente da Pontifícia Academia para a Vida. Diante da inteligência artificial, não basta, portanto, perguntar o que a tecnologia pode fazer, mas para qual finalidade queremos orientá-la. A ética, portanto, deve entrar desde a fase de projeto, enquanto a responsabilidade humana não pode se dissolver por trás da complexidade da máquina. O programa do Inteligência Artificial para a Paz entra no centro das discussões com uma sessão plenária que reúne algumas das vozes internacionais de destaque nos temas da economia, geopolítica, tecnologia e paz. Entre os participantes estão Sergei Boudrunov, presidente da Sociedade Económica Livre da Rússia, Jeremy Rifkin, economista e fundador da Foundation on Economic Trend, Jeffrey Sachs, economista e professor da Universidade de Columbia, Antoinette Rovrov, filósofa e pesquisadora da Universidade de Namur, e Sergio Bellucci, diretor acadêmico da Universidade para a Paz da ONU, na Itália. Também participam representantes do mundo acadêmico internacional e altos representantes da Unesco. Os dois dias de trabalho serão concluídos com uma sessão plenária e a assinatura oficial para a Constituição da Inteligência Artificial para a Paz International Association, com a presença das instituições envolvidas.
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1: E vamos agora até o Sudão do Sul, onde hoje é o Dia Internacional da Paz e o bispo de Tombura e Ambió recorda que a paz é o legado que devemos deixar aos nossos filhos. Mais pormenores com o colega Bernardo Suate.
2: As nossas feridas fazem parte da nossa história. A paz é o legado que devemos deixar aos nossos filhos, afirma numa mensagem o bispo de Tombura e Ambió no Sudão do Sul, neste 21 de setembro, em que se celebra o Dia Internacional da Paz. Investir na paz, para todos, em toda parte, todos os dias. Esta é a essência da mensagem dirigida aos povos do Sudão e do Sudão do Sul pelo bispo de Tombura e Ambió, Dom Eduardo Hiboro Kusala, por ocasião do Dia Internacional da Paz, que se celebra hoje, 21 de setembro. A paz é mais que a simples ausência de guerra. Exige justiça, dignidade, segurança, reconciliação e a coragem de reconstruir a confiança, escreve o prelado, presidente da Conferência Episcopal do Sudão e Sudão do Sul, num comunicado citado pela agência de notícias Fides. Os nossos povos carregam feridas há demasiado tempo, mas as nossas feridas pertencem à nossa história. A paz é o legado que devemos deixar aos nossos filhos, escreve Dom Kusala. A mensagem nasce da experiência de populações marcadas pelo conflito, deslocação, dor e medo, mas que, sublinha o bispo, continuam a ter esperança. Daí o apelo para que se ofereçam orações especiais pelas vítimas da violência, pelas famílias deslocadas, pelos refugiados, pelas crianças que crescem no meio do medo e por todos aqueles que ainda carregam as feridas do conflito. Num momento particularmente delicado para o Sudão e o Sudão do Sul, Dom Riboro dirige, pois, o seu apelo a todos os elementos da sociedade: líderes políticos, cidadãos, autoridades religiosas e tradicionais, mulheres e jovens. As nossas diferenças nunca se tornem motivo de violência, exorta o bispo, que o diálogo substitua o confronto e que a autoridade pública sirva ao bem comum. O prelado faz um apelo especial em relação aos processos eleitorais para os quais ambos os países se preparam: que a dignidade e os direitos de cada cidadão sejam respeitados, afirma o bispo, defendendo que a participação política seja pacífica e livre de medo, intimidação e violência. E acrescenta: a divergência política nunca deve transformar um vizinho num inimigo. O bispo de Tomburayambio exorta os jovens, em particular, a não abraçarem um legado de ódio. Não herdem o ódio do passado. Construam pontes entre as comunidades e para além das diferenças. Escolham a educação, a fé, o serviço e a reconciliação em vez da violência. Por fim, o apelo estende-se às famílias, igrejas, mesquitas, líderes tradicionais e aos meios de comunicação social, todos chamados a se tornarem construtores da paz. As nossas palavras e ações tanto podem aprofundar feridas como ajudar a curá-las, sublinha o bispo de Tomburayambio. Para concluir, Dom Riboro Kusala confia a Deus os povos do Sudão e Sudão do Sul, bem como aqueles que estão empenhados na construção da paz. Que Deus console os que sofrem, cure os feridos, proteja os vulneráveis, ilumine os nossos líderes e fortaleça todos os que trabalham pela justiça, pela reconciliação e pela paz. Que o Sudão encontre a paz. Que o Sudão do Sul encontre a paz. Que a África encontre a paz, conclui o prelado. Comecemos onde a paz começa. A paz começa comigo. A paz começa contigo. A paz começa conosco. Que o Senhor nos torne instrumentos da sua paz.
1: E ponto final nesta nossa edição de hoje. Nós voltamos amanhã, sempre à mesma hora. A todas e todos, a continuação de um feliz e sereno início de semana. Fiquem bem e até amanhã, se Deus quiser. Ali, Laudetur Jesus Christus.

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1: Olá, amigos do Brasil e demais países de língua portuguesa. Está no ar o programa brasileiro da Rádio Vaticano, Vatican News, desta segunda-feira, 21 de setembro. A partir de agora, você acompanha as principais notícias do Papa, da Santa Sé e da Igreja no Mundo. Com você nesta edição, Túlio Fonseca, e na assessoria técnica, Bruno Orti. Abrimos nosso programa recordando a festa litúrgica do apóstolo e evangelista São Mateus. Coletor de impostos em Cafarnaum, era publicano e desprezado pelo povo por fazer parte dos romanos opressores. Certo dia, ouviu a voz de um homem que lhe disse: "Segue-me." Ele se levantou e o seguiu para sempre. Aquele homem era Jesus. São Mateus, rogai por nós. E passamos agora aos destaques desta edição. Manhã de muitos compromissos para o Papa Leão XIV. O Santo Padre recebeu em audiência as participantes da Assembleia da Federação das Monjas Clarissas Capuchinhas da Itália. No encontro, reiterou que as vocações não nascem de estratégias nem de campanhas planejadas, mas da oração. Leão XIV também visitou o edifício onde funciona o Dicastério para a Cultura e Educação. O pontífice foi recebido pelo prefeito, cardeal José Tolentino de Mendonça, e saudou os funcionários do organismo Vaticano. E ainda, em carta dirigida aos bispos da América Latina e do Caribe, o Papa pediu aos pastores que não abandonem o rebanho que lhes foi confiado. Fique conosco, o nosso programa está no ar. Olá, seja novamente bem-vindo ao programa produzido pela Redação Brasileira. Entre os compromissos da agenda do Papa, nesta segunda-feira, esteve o encontro com as monjas Clarissas Capuchinhas. Leão XIV recordou que a diminuição das vocações deve impulsionar as religiosas à renovação. Vamos ouvir Mariângela Jaguraba.
2: O Papa Leão XIV recebeu em audiência nesta segunda-feira na Sala do Consistório, no Vaticano, as participantes da Assembleia da Federação das Monjas Clarissas Capuchinhas da Itália. O pontífice iniciou seu discurso partindo da liturgia desta segunda-feira, festa de São Mateus, apóstolo e evangelista. Na carta aos Efésios, São Paulo diz: "Comportem-se de modo digno da vocação que receberam. Sejam humildes, amáveis, pacientes e suportem-se uns aos outros no amor, assim como a vocação de vocês os chamou a uma só esperança." Segundo o Papa, estas palavras são um convite à fidelidade, ao qual a Federação das Monjas Clarissas Capuchinhas da Itália responde, segundo o carisma de Santa Clara e São Francisco, na oração contemplativa, na pobreza e na total adesão ao Evangelho. Para este fim, é louvável o seu trabalho de revisão e atualização das constituições, que sintetizam as contribuições de muitos, disse o Papa. Elas reafirmam que a primeira e principal tarefa de todos os religiosos é a contemplação das realidades divinas e a constante união com Deus na oração, como escreveu Santa Clara à Beata Inês da Boêmia: "Coloca a tua mente no espelho da eternidade, coloca a tua alma no esplendor da glória, coloca o teu coração na imagem da substância divina e transforma-te completamente, pela contemplação, na imagem da sua divindade." Com as palavras de Santa Clara, "coloca a tua mente no espelho da eternidade", Leão XIV convidou a Federação das Monjas Clarissas Capuchinhas da Itália a olhar tanto para o presente, com as suas tragédias e incertezas, quanto para os desafios do seu pequeno mundo, rico do seu passado e chamado a olhar para o futuro com esperança. O número reduzido de vocações poderia levar algumas pessoas ao fechamento ou ao isolamento, disse o Papa, acrescentando:
3: "La riduzione numerica delle comunità e il timore che ne deriva di perdere la propria autonomia."
2: a redução numérica das comunidades e o consequente medo de perder a sua autonomia não deve perturbar ou tirar a esperança, mas sim impelir a renovar a própria vida e a um compromisso ainda maior com o acompanhamento espiritual de quem bate à porta dos mosteiros, a fazer crescer comunidades alegres e vivas, onde se experimenta a intimidade com Deus, a bondade, a comunhão e relações autênticas. As vocações não nascem da aplicação de estratégias organizacionais nem de campanhas cuidadosamente planejadas, mas da oração, da familiaridade com o Evangelho, do silêncio, da capacidade de acolher com as próprias imperfeições e do sentir-se parte de um todo que cria a unidade. Para isso, o Senhor não nos pede que sejamos perfeitos, mas que nos deixemos moldar humildemente pela sua graça dia após dia, disse ainda Leão XIV. A seguir, o Papa abordou outro tema importante, a formação, tanto inicial quanto permanente. Formem-se e formem para uma clausura vivida em espírito de comunhão profunda umas com as outras e com a Igreja, para um silêncio que, numa sociedade dominada pela pressa e pelo ruído, desperte a necessidade de tempos e espaços para parar, discernir, sem medo de perder o momento fugaz. Formadas na escola do Evangelho, o Senhor as chama a serem suas testemunhas no silêncio e na contemplação, colocando-as na história como memória viva e profética da Boa Nova, disse o pontífice, acrescentando:
3: Como sorelle di Santa Chiara, poi voi avete un messaggio speciale da annunciare.
2: Como irmãs de Santa Clara, vocês têm uma mensagem especial a anunciar que passa, antes de tudo, pela observância da regra e das constituições. Faz parte do seu ser e da sua missão viver o Evangelho, abandonando tudo o que é do mundo, voltadas total e constantemente para o primeiro e único amor de sua vida. Isso implica sobriedade, desapego das coisas, entrega de si na obediência, transparência, numa vida simples, mas também radical e exigente, sinal precioso de fidelidade, especialmente num mundo globalizado e inquieto, no qual parece que se perderam o gosto e a capacidade de criar raízes. O Papa concluiu indicando a escuta recíproca, a coinonia como comunhão de propósitos para evitar o isolamento, a diaconia para servir e trabalhar juntas e a martiria para testemunhar o Evangelho como caminhos seguros para a caminhada da Federação das Monjas Clarissas Capuchinhas da Itália.

0: Outro compromisso do Santo Padre foi a visita aos funcionários do Dicastério para a Cultura e a Educação do Vaticano. A reportagem é da colega Andressa Collet.
1: O Papa Leão XIV, como último compromisso da agenda da manhã desta segunda-feira, visitou as dependências do Dicastério para a Cultura e a Educação do Vaticano. Segundo o comunicado oficial, o pontífice chegou ao local por volta das 11h30 da manhã, do horário italiano, e foi recebido pelo prefeito, o cardeal José Tolentino de Mendonça, acompanhado pelos secretários Dom Paul Tighe e Dom Carlo Maria Polvani. A visita ao Dicastério durou cerca de uma hora e, segundo alguns colaboradores, foi um encontro marcado pela simplicidade e humildade, mas ao mesmo tempo intenso. De fato, como descreve o comunicado, o Papa saudou todos os funcionários e colaboradores presentes no local de trabalho em um clima de grande cordialidade. O pontífice primeiramente parou na capela para um momento de oração. Ao percorrer os corredores do dicastério, o cardeal português explicou ao Papa sobre a Trienal de Arte das Universidades Católicas, divulgada no local através de painéis, que teve abertura oficial em 27 de agosto na Pontifícia Universidade Católica do Rio de Janeiro, com término previsto em 2027 em Veneza. A iniciativa internacional envolve mais de 100 artistas, 15 curadores e 7 universidades de diferentes países, além do Brasil e da Itália. Estão envolvidas instituições do Chile, da Colômbia, dos Estados Unidos, de Portugal e de Angola. O projeto coletivo, produzido pelo próprio Dicastério para a Cultura e a Educação, com curadoria de Nuno Crespo, está articulado em 7 capítulos concebidos como exercícios de empatia e explora o papel da arte na abordagem das questões mais urgentes do nosso tempo por meio de exposições, publicações e programas públicos. Só no Rio, por exemplo, a mostra Respiração, da PUC-Rio, será realizada até 15 de novembro. Ao encontrar funcionários e colaboradores, segundo o comunicado, o Papa proferiu um breve discurso de encorajamento ao empenho diário e ao serviço à Igreja e ao mundo inteiro, dirigindo aos presentes palavras de gratidão e reconhecimento. O pontífice também destacou a importância do trabalho realizado em todo o mundo para difundir a missão da educação católica e a responsabilidade pela cultura, que por meio do esporte e da arte gerou tantas oportunidades de encontro, promovendo o diálogo através de uma linguagem universal capaz de transmitir a todos os valores do humanismo. Por fim, Leão XIV também lembrou que o trabalho da Cúria Romana é um instrumento precioso para transmitir a mensagem fundamental da Igreja, a fé. E a bênção do Papa aos funcionários e colaboradores do Dicastério para a Cultura e a Educação e aos familiares encerrou a visita. O Dicastério é constituído pela Seção para a Cultura, que promove e implementa as relações entre a Santa Sé e o mundo da cultura, a animação pastoral e valorização do patrimônio cultural, e pela Seção para a Educação, que desenvolve os princípios fundamentais da educação em relação às escolas, aos institutos de estudos superiores e investigação católicos e eclesiásticos, além de ter a competência para tratar dos recursos hierárquicos em tais matérias.
2: Disse Jesus: se vocês se apegarem à minha palavra, serão meus discípulos.
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0: E agora a Silvonei José nos apresenta o conteúdo da Carta de Leão XIV aos bispos da América Latina e do Caribe.
4: Papa Leão XIV, tantas vozes reivindicam autoridade sobre fiéis. O bispo oferece um ensinamento claro. Em uma carta aos bispos da América Latina e do Caribe, por ocasião do terceiro centenário da canonização do padroeiro São Turíbio de Mogrovejo, o Papa releu o ministério à luz do rito de acolhimento em sua igreja catedral. Ele os adverte contra um abandono do rebanho, que pode começar quando o confronto, o medo ou os próprios interesses pesam mais do que o bem dos fiéis. Além disso, exorta-os a cuidar da vida interior, sem jamais relegar a oração a um papel secundário. Queridos irmãos, no episcopado, escreveu o Papa, por ocasião do terceiro centenário da canonização de São Turíbio de Mogrovejo, padroeiro dos bispos da América Latina, atendendo ao pedido do episcopado peruano, saúdo-vos com afeto no Senhor e agradeço o serviço que prestais dia após dia. Ao dirigir-vos essas palavras, escreveu o Papa, renova-se no meu coração a gratidão pelo privilégio de ter exercido o ministério episcopal no Peru. Ali, conheci de perto a fé de um povo de quem recebi muito, compreendendo melhor o que significa ser pastor. Essa experiência aproximou-me de modo particular de São Turíbio. Também ele, vindo de longe, para uma terra que, através da caridade pastoral, adotou como sua. Os meus antecessores, continuou o Papa na sua carta, debruçaram-se amplamente sobre a figura do excelso metropolita de Lima, recordando o seu zelo evangelizador, o seu empenho na edificação e renovação da vida eclesial e a sua proximidade aos mais pobres e vulneráveis. Sem me deter agora na sua biografia, gostaria de contemplar, disse o Papa, o seu ministério à luz de um sinal que nos remete para a própria origem da nossa missão, a recepção do bispo na sua igreja catedral. Para a visita pastoral a uma comunidade, prevê-se um rito semelhante, como se a igreja quisesse recordar ao prelado, uma e outra vez, o significado daquela primeira entrada. O que a liturgia expressa em poucos gestos. O apóstolo dos Andes foi-o tornando realidade ao longo dos seus anos de pastor. A melhor maneira de honrar a sua memória será imitá-lo, deixando-nos interpelar pela forma como ele viveu o ministério que também nós recebemos. O rito, disse nas suas palavras Leão XIV, começa à porta da catedral. Ali o novo bispo é recebido pela igreja, a qual foi enviado. Ainda diante da porta da catedral, o bispo recebe um crucifixo e beija-o. A igreja coloca diante dele aquele que amou aos seus até o fim. Esse gesto contém uma promessa de entrega. Em seguida, o bispo recebe a água benta, asperge-se a si próprio e aos presentes. O gesto remete-o à fonte comum do batismo. Antes de ser pastor, é discípulo. Antes de presidir ao povo de Deus, conta-se entre os batizados, tornados filhos em Cristo. O rito continua conduzindo o bispo à frente do sacrário, onde se ajoelha e adora. Antes de iniciar o seu ministério, detém-se em silêncio perante o Santíssimo. Depois de revestir-se com as vestes litúrgicas, o bispo aproxima-se do altar e beija-o. É o próprio Senhor, perante quem acabara de se ajoelhar, agora contemplado como aquele que reúne a sua igreja em torno a si e faz dela o único corpo. Posteriormente, dirige-se à cátedra e são lidas as cartas apostólicas. O clero e os fiéis aproximam-se depois para lhe manifestarem obediência e respeito. Após a proclamação do Evangelho, o bispo dirige pela primeira vez a palavra ao seu povo. Terminados os ritos de acolhimento, celebrada a liturgia da palavra, chega o momento da apresentação dos dons, o ofertório. A própria celebração, destaca ainda o Papa no seu texto, mostra onde esta fecundidade tem a sua fonte. Na missa, o único sacrifício de Cristo é atualizado sacramentalmente pela salvação do mundo, enquanto o povo é associado à oferenda do seu Senhor. A geografia espiritual da Igreja na América Latina, destaca ainda o Papa na sua carta, é marcada por pastores que tornaram visível essa união entre o altar e a vida. A figura de São Toríbio, portanto, não está isolada. Ao longo dos séculos, em diferentes regiões do continente, foi tomando forma uma verdadeira constelação de bispos que a Igreja venera como santos e beatos.

0: segunda-feira é dia do especial Memória Histórica com Jackson Erpen e Padre Gerson Schmidt. O tema de hoje, Padre Landel de Moura, provas incontestes do inventor da rádio. Vamos ouvir.
1: A trajetória do padre Roberto Landel de Moura ultrapassou os limites do ministério religioso e alcançou o campo da ciência e da inovação. Registros históricos permitem reconstruir experiências realizadas por Landel ainda no final do século XIX e início do século XX, quando a transmissão sem fio começava a transformar o mundo das comunicações. Uma notícia publicada pelo Jornal do Comércio em junho de 1900 documenta uma demonstração realizada pelo sacerdote no Alto de Santana, em São Paulo, diante do representante do governo britânico, P.C. Lupton, sua família e de outras testemunhas. Segundo o jornal, Padre Landel apresentou aparelhos, sua invenção, destinados a demonstrar fenômenos relacionados à propagação do som, da luz e da eletricidade através do espaço, da terra e do elemento aquoso. O registro, preservado nas páginas da imprensa da época, constitui uma das peças documentais importantes para compreender a trajetória de um sacerdote que, em meio a dificuldades financeiras, incompreensão e sacrifícios pessoais, dedicou parte de sua vida à investigação científica e às possibilidades da comunicação sem fios. Dando sequência à sua série de programas de resgate da memória do sacerdote cientista gaúcho, Padre Gerson Schmidt nos propõe hoje provas incontestes do invento do rádio. Vamos ouvir.
2: Hernani Fornari é autor do livro antigo de 1960, O Incrível Padre Landel de Moura, História Triste de um Inventor Brasileiro, Editora Globo, Rio de Janeiro, Porto Alegre, São Paulo. Este livro rendeu 5 novos livros escritos pelo jornalista paulista Hamilton Almeida, o mais dedicado biógrafo brasileiro de padre Landel de Moura, há mais de 40 anos, autor de vários livros, artigos e números sobre a vida e obra do inventor, alguns já traduzidos para a língua inglesa e também em alemão. Lúcia Maria Landel de Moura, professora de biologia aposentada e sobrinha neta do padre Landel, e tem acompanhado esse nosso resgate histórico do padre cientista e demonstra a grandeza da alma, o magnanismo do nosso inesquecível tio avô, como declara, que colocou sua vocação sacerdotal acima da fama como cientista, onde ele teria recebido com certeza o prêmio Nobel de 1909, que foi dado a Marconi por seu telégrafo sem fio, que não transmitiu a voz, como o rádio do padre Landel de Moura, escreve num desabafo, querendo fazer jus à verdadeira história a ser melhor contada, resgatada e rebatizada. Ainda diz assim a sobrinha neta do inventor: nosso país perdeu uma grande oportunidade de receber esse destaque mundial na área da atual wireless que tanto usufruímos hoje em dia. Dessa descoberta fez derivar o sábio brasileiro às surpreendentes invenções, e a história desta terra um dia o consagrará, quando o tempo e os fatos justificarem o imenso mérito de suas obras maravilhosas. Hernani Fornari diz assim em seu pioneiro livro científico: bem haja o grande físico-químico brasileiro que deu ao estudo e à resolução dos mais profundos problemas físico-químicos o fruto inteiro de sua vida, e aos 39 anos de idade descobre novas leis relativas a esse fluido levíssimo que enche o espaço universal, enfeixando-as e ordenando-as com precisão matemática dentro de sua soberba e belíssima teoria, por ele mesmo denominada Telúrio etérea, como resultado de seu assíduo estudo acerca da unidade das forças físicas. Assim se expressa o autor. Seja-me permitido agora consignar nessas colunas os muito felizes resultados que obteve, faz 6 meses, meu reverendíssimo amigo Padre Landel, experimentando no Alto de Santana, em São Paulo, na presença do cônsul britânico, senhor C.P. Lupton, e outras muitas pessoas, diversos aparelhos de telefonia e telegrafia com e sem fios, tudo como constam os artigos do Jornal do Comércio do Rio, dos dias 10 a 16 de julho deste ano, ou seja, 1900. Mas quantos e que cruéis sacrifícios de tempo, de dinheiro e de saúde custam ao reverendo Padre Landel as suas invejáveis conquistas científicas? Já agora, cheios de ansiedade, dirigimos-nos imediatamente ao arquivo do Jornal do Comércio e, excitados, pusemos-nos a manusear a coleção relativa ao ano de 1900. E lá estavam, efetivamente, nos dias 10 e 16 de junho, não de julho, como consta no artigo, as citações pelo entusiasta e indignado Dr. Botet, confirmando o êxito das demonstrações científicas do padre, que, possivelmente por ser espanhol, o correspondente desse jornal em São Paulo, talvez o próprio Dr. Botet, é mencionado apenas o sobrenome materno Landel. Assim está redigido texto do jornal, que é inconteste porque impresso e documentado. No Alto de Santana, cidade de São Paulo, o padre Roberto Landel fez uma experiência particular com vários aparelhos de sua invenção no intuito de demonstrar algumas leis por ele descobertas no estudo da propaganda do som, da luz e da eletricidade, através do espaço, da terra e do elemento aquoso, as quais foram coroadas de brilhante êxito. Esses aparelhos, eminentemente práticos, são como tantos corolários deduzidos das leis supricitadas. Assistiram a esta prova, entre outras pessoas, o senhor Lupton, representante do governo britânico, e sua família.

E o programa em português da Rádio Vaticano, Vatican News, desta segunda-feira, 21 de setembro, vai ficando por aqui. Agradecemos, como sempre, a sua companhia e a sua sintonia. Nos encontramos amanhã, neste mesmo horário. Até lá!

0: Laudetur Jesus Christus.
1: Amigas e amigos ouvintes, saudações sororais e fraternais. Sintonizam a Rádio Vaticano a transmitir o seu programa em língua portuguesa para os ouvintes que nos escutam no continente africano e pelo mundo fora. Convosco já microfone, Bernardo Swat, Dulce Araújo e Filomeno Lopes. O Papa Leão XIV enviou uma mensagem aos participantes da primeira edição da Inteligência Artificial para a Paz, um simpósio internacional que começa hoje, segunda-feira, dia 21 de setembro, na Pontifícia Universidade Lateranense, dedicado às oportunidades e aos desafios apresentados pela inteligência artificial na prevenção e resolução de conflitos, na proteção dos direitos humanos e na governança. O Papa expressa o desejo de que, num mundo marcado pelos conflitos, o progresso esteja a serviço da dignidade humana. No Sudão do Sul, Dia Internacional da Paz, o bispo de Tombura Yambio recorda que a paz é o legado que, disse, devemos deixar aos nossos filhos. As nossas feridas fazem parte da nossa história, disse o prelado. Estes e outros os principais temas para desenvolver já nesta nossa edição de hoje. O apelo é o da Magnifica Humanitas e aquele reiterado pelo Papa. Uma inovação tecnológica com a inteligência artificial, em primeiro lugar, que esteja a serviço da dignidade humana, fortaleça os vínculos e seja, portanto, instrumento de paz e não de novas divisões e desigualdades. O Papa Leão XIV volta a expressar esse desejo diante de um progresso tecnológico cada vez mais acelerado na sua mensagem aos participantes do Inteligência Artificial para a Paz. Trata-se de um simpósio global bienal que começa hoje, segunda-feira, dia 21 de setembro, e prossegue até amanhã, terça-feira, dia 22 de setembro, na Pontifícia Universidade Lateranense, dedicado às oportunidades e aos desafios apresentados pela inteligência artificial nos processos de prevenção e resolução de conflitos, na proteção dos direitos humanos e na construção de novos modelos de governança. No Auditório Magna da Universidade Pontifícia, assim como em diversas salas virtuais, reúnem-se especialistas, pesquisadores, representantes de instituições do mundo acadêmico e de organismos internacionais para compartilhar experiências e aprofundamentos sobre a relação entre a inteligência artificial, conflitos e construção da paz. A todos eles chegou a saudação do Papa, numa mensagem lida no início dos trabalhos pelo padre Andrea Ciucci, chanceler da Pontifícia Academia para a Vida. Num mundo marcado por conflitos e divisões, o desenvolvimento da inteligência artificial exige uma visão inspirada pela sabedoria e pela caridade, para que o progresso tecnológico possa estar a serviço da dignidade de cada pessoa e fortalecer os vínculos que unem a família humana, escreve o Papa Leão XIV. O Papa cita a sua encíclica Magnifica Humanitas quando afirma que o desígnio da misericórdia de Deus continua a manifestar-se na história também hoje e tornar-se uma bússola na era digital para vivermos a nossa vida segundo o Evangelho. À luz dessa consciência, o Papa encoraja a aprofundar como a inteligência artificial, guiada por uma autêntica atenção ao bem dos outros, possa favorecer o diálogo, a reconciliação e a solidariedade entre os povos, contribuindo para transformar os frutos da inovação tecnológica em instrumentos de paz. O simpósio iniciado hoje foi promovido pela Universidade para a Paz da ONU e pela representação da instituição acadêmica na Itália, juntamente com a Pontifícia Academia para a Vida e a Pontifícia Universidade Lateranense, onde acontecem as sessões plenárias e os trabalhos temáticos. O encontro foi concebido não como um evento isolado, mas como um congresso bienal e uma plataforma internacional permanente. O objetivo do Inteligência Artificial para a Paz é favorecer o diálogo entre pesquisa científica, instituições, diplomacia, economia, filosofia, mundo acadêmico e dimensão religiosa. No centro está uma questão cada vez mais urgente: como fazer com que a inteligência artificial seja orientada para a paz e não se torne mais um fator de conflito? A paz não pode ser considerada simplesmente como a ausência da guerra, explica o reitor da Universidade para a Paz da ONU, Francisco Rojas, a Ravenna, um dos participantes do Congresso. A paz é um processo que requer instituições, conhecimento, cooperação e capacidade de enfrentar as causas profundas dos conflitos. A inteligência artificial, segundo ele, pode oferecer instrumentos extraordinários nessa direção, mas também pode ampliar desigualdades, tensões e novas formas de conflito. O desafio da inteligência artificial para a paz, portanto, é criar um diálogo internacional que nos permita compreender essas transformações e promovê-las de maneira coerente com os princípios da paz, dos direitos humanos e da dignidade da pessoa. A paz não é externa à defesa da vida, constitui uma das suas condições fundamentais, destacou, por sua vez, Monsignor Renzo Pegoraro, presidente da Pontifícia Academia para a Vida. Diante da inteligência artificial, não basta, portanto, perguntar o que a tecnologia pode fazer, mas para qual finalidade queremos orientá-la. A ética, portanto, deve entrar desde a fase de projeto, enquanto a responsabilidade humana não pode se dissolver por trás da complexidade da máquina. O programa do Inteligência Artificial para a Paz entra no centro das discussões com uma sessão plenária que reúne algumas das vozes internacionais de destaque nos temas da economia, geopolítica, tecnologia e paz. Entre os participantes estão Sergei Boudrunov, presidente da Sociedade Económica Livre da Rússia, Jeremy Rifkin, economista e fundador da Foundation on Economic Trend, Jeffrey Sachs, economista e professor da Universidade de Columbia, Antoinette Rovrov, filósofa e pesquisadora da Universidade de Namur, e Sergio Bellucci, diretor acadêmico da Universidade para a Paz da ONU, na Itália. Também participam representantes do mundo acadêmico internacional e altos representantes da Unesco. Os dois dias de trabalho serão concluídos com uma sessão plenária e a assinatura oficial para a Constituição da Inteligência Artificial para a Paz International Association, com a presença das instituições envolvidas.
2: Care sorelle, fratelli, buongiorno e benvenuti tutti. Sono molto contento di incontrarvi e di condividere con voi questo momento di riflessione. Prenderemo spunto dalla liturgia di oggi, festa dell'Apostolo San Matteo, apostolo ed evangelista.
1: O Papa Leão XIV recebeu em audiência nesta segunda-feira, dia 21 de setembro, na sala do Consistório, no Vaticano, as participantes da Assembleia da Federação das Monjas Clarissas Capuchinhas da Itália. O pontífice iniciou seu discurso partindo da liturgia desta segunda-feira, festa de São Mateus, apóstolo e evangelista. Na carta aos Efésios, São Paulo diz: comportem-se de modo digno da vocação que receberam. Sejam humildes, amáveis, pacientes e suportem-se uns aos outros no amor. Assim como a vossa vocação vos chamou, é uma só esperança. Segundo o Papa, estas palavras são um convite à fidelidade, ao qual a Federação das Monjas Clarissas Capuchinhas da Itália responde segundo o carisma de Santa Clara e São Francisco, na oração contemplativa, na pobreza e na total adesão ao Evangelho. Para este fim, é louvável o vosso trabalho de revisão e atualização das constituições, que sintetizaram as contribuições de muitos, disse o Papa. Elas reafirmam que a primeira e principal tarefa de todos os religiosos é a contemplação das realidades divinas e a constante união com Deus na oração. Como escreveu Santa Clara à Beata Inês da Boêmia, prosseguiu o Papa, coloca a tua mente no espelho da eternidade, coloca a tua alma no esplendor da glória, coloca o teu coração na imagem da substância divina e transforma-te completamente pela contemplação na imagem da sua divindade. Com as palavras de Santa Clara, coloca a tua mente no espelho da eternidade, Leão XIV convidou então a Federação das Monjas Clarissas Capuchinhas da Itália a olhar tanto para o presente com as suas tragédias e incertezas, quanto para os desafios do seu pequeno mundo, rico do seu passado e chamado a olhar para o futuro com esperança. O número reduzido de vocações poderia levar algumas pessoas ao fechamento ou ao isolamento, disse o Papa, acrescentando: a redução numérica das comunidades e o consequente medo de perder a sua autonomia não deve perturbar ou tirar a esperança, mas sim impelir a renovar a própria vida e a um compromisso ainda maior com o acompanhamento espiritual de quem bate à porta dos mosteiros, a fazer crescer comunidades alegres e vivas, onde se experimenta a intimidade com Deus, a bondade, a comunhão e relações autênticas. As vocações não nascem, portanto, da aplicação de estratégias organizacionais, nem de campanhas cuidadosamente planeadas, mas da oração, da familiaridade com o Evangelho, do silêncio, da capacidade de acolher com as próprias imperfeições e do sentir-se parte de um todo que cria a unidade. Para isso, o Senhor não nos pede que sejamos perfeitos, mas que nos deixemos moldar humildemente pela sua graça, dia após dia, disse ainda Leão XIV, que concluiu dizendo: como irmãs de Santa Clara, vocês têm uma mensagem especial a anunciar, que passa antes de tudo pela observância da regra e das constituições. Faz parte do vosso ser e da vossa missão viver o Evangelho, abandonando tudo o que é do mundo, voltadas total e constantemente para o primeiro e único amor da vossa vida. Isso implica sobriedade, desapego das coisas, entrega de si na obediência, transparência, numa vida simples, mas também radical e exigente, sinal precioso de fidelidade, especialmente num mundo globalizado e inquieto, no qual parece que se perderam o gosto e a capacidade de criar raízes. O Papa concluiu indicando a escuta recíproca, a coinonia como comunhão de propósitos para evitar o isolamento, a diaconia para servir e trabalhar juntas, a martiria para testemunhar o Evangelho como caminhos seguros para a caminhada da Federação das Monjas Clarissas Capuchinhas da Itália.
2: L'ascolto reciproco, la coinonia come comunione di intenti per evitare l'isolamento, la diaconia per servire e lavorare insieme, la martiria per testimoniare il Vangelo. Ve li lascio come sentieri sicuri per il vostro cammino.
3: As nossas feridas fazem parte da nossa história. A paz é o legado que devemos deixar aos nossos filhos, afirma numa mensagem o bispo de Tomburayambio, no Sudão do Sul, neste 21 de setembro, em que se celebra o Dia Internacional da Paz. Investir na paz, para todos, em toda parte, todos os dias. Esta é a essência da mensagem dirigida aos povos do Sudão e do Sudão do Sul, pelo bispo de Tomburayambio, Dom Eduardo Riboro Kusala, por ocasião do Dia Internacional da Paz, que se celebra hoje, 21 de setembro. A paz é mais que a simples ausência de guerra. Exige justiça, dignidade, segurança, reconciliação e a coragem de reconstruir a confiança, escreve o prelado, presidente da Conferência Episcopal do Sudão e Sudão do Sul, num comunicado citado pela agência de notícias Fides. Os nossos povos carregam feridas há demasiado tempo, mas as nossas feridas pertencem à nossa história. A paz é o legado que devemos deixar aos nossos filhos, escreve Dom Kusala. A mensagem nasce da experiência de populações marcadas pelo conflito, deslocação, dor e medo, mas que, sublinha o bispo, continuam a ter esperança. Daí o apelo para que se ofereçam orações especiais, pelas vítimas da violência, pelas famílias deslocadas, pelos refugiados, pelas crianças que crescem no meio do medo e por todos aqueles que ainda carregam as feridas do conflito. Num momento particularmente delicado para o Sudão e o Sudão do Sul, Dom Hiboro dirige, pois, o seu apelo a todos os elementos da sociedade: líderes políticos, cidadãos, autoridades religiosas e tradicionais, mulheres e jovens. As nossas diferenças nunca se tornem motivo de violência, exorta o bispo, que o diálogo substitua o confronto e que a autoridade pública sirva o bem comum. O prelado faz um apelo especial em relação aos processos eleitorais para os quais ambos os países se preparam. Que a dignidade e os direitos de cada cidadão sejam respeitados, afirma o bispo, defendendo que a participação política seja pacífica e livre de medo, intimidação e violência. E acrescenta: a divergência política nunca deve transformar um vizinho num inimigo. O bispo de Tomburayambio exorta os jovens, em particular, a não abraçarem um legado de ódio. Não herdem o ódio do passado. Construam pontes entre as comunidades e para além das diferenças. Escolham a educação, a fé, o serviço e a reconciliação em vez da violência. Por fim, o apelo estende-se às famílias, igrejas, mesquitas, líderes tradicionais e aos meios de comunicação social, todos chamados a se tornarem construtores da paz. As nossas palavras e ações tanto podem aprofundar feridas como ajudar a curá-las, sublinha o bispo de Tomburayambio. Para concluir, Dom Hiboro Kusala confia a Deus os povos do Sudão e Sudão do Sul, bem como aqueles que estão empenhados na construção da paz. Que Deus console os que sofrem, cure os feridos, proteja os vulneráveis, ilumine os nossos líderes e fortaleça todos os que trabalham pela justiça, pela reconciliação e pela paz. Que o Sudão encontre a paz. Que o Sudão do Sul encontre a paz. Que a África encontre a paz, conclui o prelado. Comecemos onde a paz começa. A paz começa comigo. A paz começa contigo. A paz começa conosco. Que o Senhor nos torne instrumentos da sua paz.

segunda década dos afrodescendentes, 2025-2034. No Brasil, cerca de 80% das vítimas de mortes violentas são pessoas negras. O dado foi revelado em finais de julho passado pelo 20º Anuário Brasileiro de Segurança Pública do Fórum Brasileiro de Segurança Pública. Segundo este documento, detalhadamente citado pela CNN Brasil, as pessoas negras representam 79,7% das vítimas de mortes violentas intencionais registadas no Brasil em 2025. A categoria Mortes Violentas Intencionais foi criado pelo próprio Fórum. Agrega as vítimas de homicídio doloso, feminicídio, latrocínio, lesão corporal seguida de morte e mortes decorrentes de intervenção policial. O recorte por raça e cor mostra que a população negra concentra a maior parcela das vítimas em todas as categorias analisadas. Nos homicídios dolosos, o índice é de 79,9%. A proporção atinge o patamar mais alto nas mortes decorrentes de intervenção policial. 82% das vítimas eram negras, ante 17,7% de pessoas brancas. Nas demais categorias, a diferença é menor. Na lesão corporal seguida de morte, pessoas negras constituem 68,6% das vítimas, contra 30,1% de brancas. No latrocínio, roubo seguido de morte, os percentuais são de 62,8% para negros e 36,7% para brancos. Vítimas indígenas e amarelas aparecem em proporções residuais. Em 2025, a taxa de mortes decorrentes de intervenção policial foi de 3,5 por 100 mil habitantes entre pessoas negras e de 1,0 por mil entre pessoas brancas. Os dados demonstram ainda que a distância aumentou nesse mesmo período. O índice cresceu 3,5% entre pretos e pardos de 2024 para 2025 e permaneceu estável entre brancos. As mortes por intervenção policial foram 6.602 casos em 2025, ou seja, um aumento de 5,4% em relação ao ano anterior. Elas correspondem a 16,2% de todas as mortes violentas intencionais do país, uma a cada seis. No que toca ao perfil das vítimas, o 20º Anuário Brasileiro de Segurança Pública do Fórum Brasileiro de Segurança Pública salienta que os homens correspondem a 90,8% das vítimas de mortes violentas intencionais. Nas mortes por intervenção policial, o percentual chega a 99,3%. Jovens de 18 a 29 anos correspondem a 41,6% do total. Nas mortes decorrentes de ação policial, a faixa de 18 a 24 anos responde por cerca de 36% dos casos. Entre crianças e adolescentes, a desigualdade racial se intensifica com a idade. Na faixa de 0 a 11 anos, 62,6% das vítimas eram negras. Entre 12 e 17 anos, o percentual sobe para 86,3%, cerca de 9 em cada 10 adolescentes assassinados no país. Nas mortes de mulheres, mulheres negras eram 65,1% das vítimas de feminicídio e 74,6% das vítimas das demais mortes violentas intencionais. O feminicídio se tornou tipo penal autônomo com a lei de outubro de 2024. Antes disso, era qualificadora do homicídio doloso. A
A população prisional brasileira tinha 69,6% de pessoas negras em 2025, maior percentual desde 2005, quando os dados passaram a ser desagregados por raça. Pessoas brancas constituíam 29,2%. O anuário afirma que a repetição do padrão ao longo de duas décadas indica seletividade racial persistente no funcionamento do sistema de justiça criminal e não desvio pontual. Crescem também os casos de racismo, 30.743 casos em 2025, um aumento de 13% em relação ao ano anterior. Os registros de injúria racial chegaram a 21.443, um crescimento de 9,2%. Todas as subcategorias de mortes violentas intencionais recuaram, com exceção dos feminicídios e das mortes por intervenção policial, salienta o anuário citado pela CNN Brasil. O anuário é elaborado a partir de microdados de registros policiais e de informações enviadas pelas Secretarias Estaduais de Segurança Pública e Defesa Social, combinados a estimativas populacionais. O Ministério da Justiça e Segurança Pública reconhece a importância do monitoramento da vitimização de diferentes grupos populacionais e atua no sentido de aprimorar a produção e a padronização das informações de segurança pública, com o objetivo de qualificar os dados que subsidiam a formulação de políticas públicas. Paralelamente, a Secretaria Nacional de Segurança Pública desenvolve ações voltadas para a prevenção da violência, para a qualificação dos profissionais de segurança pública e para o enfrentamento das desigualdades raciais, entre elas, elaboração do Protocolo Nacional de Investigação Criminal com perspectiva racial e de género, elaboração do Protocolo Nacional de Atendimento em Segurança Pública às pessoas e aos grupos vulneráveis, formação continuada em polícia comunitária, implantação dos centros comunitários pela vida, entre outras medidas. Em relação às mortes decorrentes de intervenção policial, o Ministério da Justiça e Segurança Pública acompanha permanentemente esse indicador e desenvolve políticas nacionais voltadas à sua redução, com foco na qualificação da atuação das forças de segurança, na proteção da vida e no respeito aos direitos humanos. Eram estes alguns dados fornecidos pelo 20º Anuário Brasileiro de Segurança Pública, elaborado pelo Fórum do Mesmo Nome, citados pela CNN Brasil. Dados que demonstram como a situação é bastante crítica para os negros no país.

E ponto final nesta nossa edição de hoje. Nós voltamos amanhã, sempre à mesma hora. A todas e todos, a continuação de um feliz e sereno início de semana. Fiquem bem e até amanhã, se Deus quiser. Ali, laudetur Jesus Christus.

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1: Olá, amigos do Brasil e demais países de língua portuguesa. Está no ar o programa brasileiro da Rádio Vaticano, Vatican News, desta segunda-feira, 21 de setembro. A partir de agora, você acompanha as principais notícias do Papa, da Santa Sé e da Igreja no Mundo. Com você nesta edição, Túlio Fonseca, e na assessoria técnica, Bruno Orti. Abrimos nosso programa recordando a festa litúrgica do apóstolo e evangelista São Mateus. Coletor de impostos em Cafarnaum, era publicano e desprezado pelo povo por fazer parte dos romanos opressores. Certo dia, ouviu a voz de um homem que lhe disse: "Segue-me." Ele se levantou e o seguiu para sempre. Aquele homem era Jesus. São Mateus, rogai por nós. E passamos agora aos destaques desta edição. Manhã de muitos compromissos para o Papa Leão XIV. O Santo Padre recebeu em audiência as participantes da Assembleia da Federação das Monjas Clarissas Capuchinhas da Itália. No encontro, reiterou que as vocações não nascem de estratégias nem de campanhas planejadas, mas da oração. Leão XIV também visitou o edifício onde funciona o Dicastério para a Cultura e Educação. O pontífice foi recebido pelo prefeito, cardeal José Tolentino de Mendonça, e saudou os funcionários do organismo Vaticano. E ainda, em carta dirigida aos bispos da América Latina e do Caribe, o Papa pediu aos pastores que não abandonem o rebanho que lhes foi confiado. Fique conosco, o nosso programa está no ar. Olá, seja novamente bem-vindo ao programa produzido pela Redação Brasileira. Entre os compromissos da agenda do Papa, nesta segunda-feira, esteve o encontro com as monjas Clarissas Capuchinhas. Leão XIV recordou que a diminuição das vocações deve impulsionar as religiosas à renovação. Vamos ouvir Mariângela Jaguraba.
2: O Papa Leão XIV recebeu em audiência nesta segunda-feira na Sala do Consistório, no Vaticano, as participantes da Assembleia da Federação das Monjas Clarissas Capuchinhas da Itália. O pontífice iniciou seu discurso partindo da liturgia desta segunda-feira, festa de São Mateus, apóstolo e evangelista. Na carta aos Efésios, São Paulo diz: "Comportem-se de modo digno da vocação que receberam. Sejam humildes, amáveis, pacientes e suportem-se uns aos outros no amor, assim como a vocação de vocês os chamou a uma só esperança." Segundo o Papa, estas palavras são um convite à fidelidade, ao qual a Federação das Monjas Clarissas Capuchinhas da Itália responde, segundo o carisma de Santa Clara e São Francisco, na oração contemplativa, na pobreza e na total adesão ao Evangelho. Para este fim, é louvável o seu trabalho de revisão e atualização das constituições, que sintetizam as contribuições de muitos, disse o Papa. Elas reafirmam que a primeira e principal tarefa de todos os religiosos é a contemplação das realidades divinas e a constante união com Deus na oração, como escreveu Santa Clara à Beata Inês da Boêmia: "Coloca a tua mente no espelho da eternidade, coloca a tua alma no esplendor da glória, coloca o teu coração na imagem da substância divina e transforma-te completamente, pela contemplação, na imagem da sua divindade." Com as palavras de Santa Clara, "coloca a tua mente no espelho da eternidade", Leão XIV convidou a Federação das Monjas Clarissas Capuchinhas da Itália a olhar tanto para o presente, com as suas tragédias e incertezas, quanto para os desafios do seu pequeno mundo, rico do seu passado e chamado a olhar para o futuro com esperança. O número reduzido de vocações poderia levar algumas pessoas ao fechamento ou ao isolamento, disse o Papa, acrescentando:
3: "La riduzione numerica delle comunità e il timore che ne deriva di perdere la propria autonomia."
2: a redução numérica das comunidades e o consequente medo de perder a sua autonomia não deve perturbar ou tirar a esperança, mas sim impelir a renovar a própria vida e a um compromisso ainda maior com o acompanhamento espiritual de quem bate à porta dos mosteiros, a fazer crescer comunidades alegres e vivas, onde se experimenta a intimidade com Deus, a bondade, a comunhão e relações autênticas. As vocações não nascem da aplicação de estratégias organizacionais nem de campanhas cuidadosamente planejadas, mas da oração, da familiaridade com o Evangelho, do silêncio, da capacidade de acolher com as próprias imperfeições e do sentir-se parte de um todo que cria a unidade. Para isso, o Senhor não nos pede que sejamos perfeitos, mas que nos deixemos moldar humildemente pela sua graça dia após dia, disse ainda Leão XIV. A seguir, o Papa abordou outro tema importante, a formação, tanto inicial quanto permanente. Formem-se e formem para uma clausura vivida em espírito de comunhão profunda umas com as outras e com a Igreja, para um silêncio que, numa sociedade dominada pela pressa e pelo ruído, desperte a necessidade de tempos e espaços para parar, discernir, sem medo de perder o momento fugaz. Formadas na escola do Evangelho, o Senhor as chama a serem suas testemunhas no silêncio e na contemplação, colocando-as na história como memória viva e profética da Boa Nova, disse o pontífice, acrescentando:
3: Como sorelle di Santa Chiara, poi voi avete un messaggio speciale da annunciare.
2: Como irmãs de Santa Clara, vocês têm uma mensagem especial a anunciar que passa, antes de tudo, pela observância da regra e das constituições. Faz parte do seu ser e da sua missão viver o Evangelho, abandonando tudo o que é do mundo, voltadas total e constantemente para o primeiro e único amor de sua vida. Isso implica sobriedade, desapego das coisas, entrega de si na obediência, transparência, numa vida simples, mas também radical e exigente, sinal precioso de fidelidade, especialmente num mundo globalizado e inquieto, no qual parece que se perderam o gosto e a capacidade de criar raízes. O Papa concluiu indicando a escuta recíproca, a coinonia como comunhão de propósitos para evitar o isolamento, a diaconia para servir e trabalhar juntas e a martiria para testemunhar o Evangelho como caminhos seguros para a caminhada da Federação das Monjas Clarissas Capuchinhas da Itália.

0: Outro compromisso do Santo Padre foi a visita aos funcionários do Dicastério para a Cultura e a Educação do Vaticano. A reportagem é da colega Andressa Collet.
1: O Papa Leão XIV, como último compromisso da agenda da manhã desta segunda-feira, visitou as dependências do Dicastério para a Cultura e a Educação do Vaticano. Segundo o comunicado oficial, o pontífice chegou ao local por volta das 11h30 da manhã, do horário italiano, e foi recebido pelo prefeito, o cardeal José Tolentino de Mendonça, acompanhado pelos secretários Dom Paul Tigg e Dom Carlo Maria Polvani. A visita ao Dicastério durou cerca de uma hora e, segundo alguns colaboradores, foi um encontro marcado pela simplicidade e humildade, mas ao mesmo tempo intenso. De fato, como descreve o comunicado, o Papa saudou todos os funcionários e colaboradores presentes no local de trabalho em um clima de grande cordialidade. O pontífice primeiramente parou na capela para um momento de oração. Ao percorrer os corredores do dicastério, o cardeal português explicou ao Papa sobre a Trienal de Arte das Universidades Católicas, divulgada no local através de painéis, que teve abertura oficial em 27 de agosto na Pontifícia Universidade Católica do Rio de Janeiro, com término previsto em 2027 em Veneza. A iniciativa internacional envolve mais de 100 artistas, 15 curadores e 7 universidades de diferentes países, além do Brasil e da Itália. Estão envolvidas instituições do Chile, da Colômbia, dos Estados Unidos, de Portugal e de Angola. O projeto coletivo, produzido pelo próprio Dicastério para a Cultura e a Educação, com curadoria de Nuno Crespo, está articulado em 7 capítulos concebidos como exercícios de empatia e explora o papel da arte na abordagem das questões mais urgentes do nosso tempo por meio de exposições, publicações e programas públicos. Só no Rio, por exemplo, a mostra Respiração, da PUC-Rio, será realizada até 15 de novembro. Ao encontrar funcionários e colaboradores, segundo o comunicado, o Papa proferiu um breve discurso de encorajamento ao empenho diário e ao serviço à Igreja e ao mundo inteiro, dirigindo aos presentes palavras de gratidão e reconhecimento. O pontífice também destacou a importância do trabalho realizado em todo o mundo para difundir a missão da educação católica e a responsabilidade pela cultura, que por meio do esporte e da arte gerou tantas oportunidades de encontro, promovendo o diálogo através de uma linguagem universal capaz de transmitir a todos os valores do humanismo. Por fim, Leão XIV também lembrou que o trabalho da Cúria Romana é um instrumento precioso para transmitir a mensagem fundamental da Igreja, a fé. E a bênção do Papa aos funcionários e colaboradores do Dicastério para a Cultura e a Educação e aos familiares encerrou a visita. O Dicastério é constituído pela Seção para a Cultura, que promove e implementa as relações entre a Santa Sé e o mundo da cultura, a animação pastoral e valorização do patrimônio cultural, e pela Seção para a Educação, que desenvolve os princípios fundamentais da educação em relação às escolas, aos institutos de estudos superiores e investigação católicos e eclesiásticos, além de ter a competência para tratar dos recursos hierárquicos em tais matérias.
2: Disse Jesus: se vocês se apegarem à minha palavra, serão meus discípulos.
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0: E agora a Silvonei José nos apresenta o conteúdo da Carta de Leão XIV aos bispos da América Latina e do Caribe.
4: Papa Leão XIV, tantas vozes reivindicam autoridade sobre fiéis. O bispo oferece um ensinamento claro. Em uma carta, os bispos da América Latina e do Caribe, por ocasião do terceiro centenário da canonização do padroeiro São Turíbio de Mogrovejo, o Papa releu o ministério à luz do rito de acolhimento em sua igreja catedral. Ele os adverte contra um abandono do rebanho, que pode começar quando o confronto, o medo ou os próprios interesses pesam mais do que o bem dos fiéis. Além disso, exorta-os a cuidar da vida interior, sem jamais relegar a oração a um papel secundário. Queridos irmãos, no episcopado, escreveu o Papa, por ocasião do terceiro centenário da canonização de São Turíbio de Mogrovejo, padroeiro dos bispos da América Latina, atendendo ao pedido do episcopado peruano, saúdo-vos com afeto no Senhor e agradeço o serviço que prestais dia após dia. Ao dirigir-vos essas palavras, escreveu o Papa, renova-se no meu coração a gratidão pelo privilégio de ter exercido o ministério episcopal no Peru. Ali, conheci de perto a fé de um povo de quem recebi muito, compreendendo melhor o que significa ser pastor. Essa experiência aproximou-me de modo particular de São Turíbio, também ele vindo de longe para uma terra que, através da caridade pastoral, adotou como sua. Os meus antecessores, continuou o Papa na sua carta, debruçaram-se amplamente sobre a figura do excelso metropolita de Lima, recordando o seu zelo evangelizador, o seu empenho na edificação e renovação da vida eclesial e a sua proximidade aos mais pobres e vulneráveis. Sem me deter agora na sua biografia, gostaria de contemplar, disse o Papa, o seu ministério à luz de um sinal que nos remete para a própria origem da nossa missão, a recepção do bispo na sua igreja catedral. Para a visita pastoral a uma comunidade, prevê-se um rito semelhante, como se a igreja quisesse recordar ao prelado, uma e outra vez, o significado daquela primeira entrada. O que a liturgia expressa em poucos gestos. O apóstolo dos Andes foi-o tornando realidade ao longo dos seus anos de pastor. A melhor maneira de honrar a sua memória será imitá-lo, deixando-nos interpelar pela forma como ele viveu o ministério, que também nós recebemos. O rito, disse, nas suas palavras, Leão XIV, começa à porta da catedral. Ali o novo bispo é recebido pela igreja, a qual foi enviado. Ainda diante da porta da catedral, o bispo recebe um crucifixo e beija-o. A igreja coloca diante dele aquele que amou aos seus até o fim. Esse gesto contém uma promessa de entrega. Em seguida, o bispo recebe a água benta, asperge-se a si próprio e aos presentes. O gesto remete-o à fonte comum do batismo. Antes de ser pastor, é discípulo. Antes de presidir ao povo de Deus, conta-se entre os batizados, tornados filhos em Cristo. O rito continua conduzindo o bispo à frente do sacrário, onde se ajoelha e adora. Antes de iniciar o seu ministério, detém-se em silêncio perante o Santíssimo. Depois de revestir-se com as vestes litúrgicas, o bispo aproxima-se do altar e beija-o. É o próprio Senhor, perante quem acabara de se ajoelhar, agora contemplado como aquele que reúne a sua igreja em torno a si e faz dela o único corpo. Posteriormente, dirige-se à cátedra e são lidas as cartas apostólicas. O clero e os fiéis aproximam-se depois para lhe manifestarem obediência e respeito. Após a proclamação do Evangelho, o bispo dirige pela primeira vez a palavra ao seu povo. Terminados os ritos de acolhimento, celebrada a liturgia da palavra, chega o momento da apresentação dos dons, o ofertório. A própria celebração, destaca ainda o Papa no seu texto, mostra onde esta fecundidade tem a sua fonte. Na missa, o único sacrifício de Cristo é atualizado sacramentalmente pela salvação do mundo, enquanto o povo é associado à oferenda do seu Senhor. A geografia espiritual da Igreja na América Latina, destaca ainda o Papa na sua carta, é marcada por pastores que tornaram visível essa união entre o altar e a vida. A figura de São Toríbio, portanto, não está isolada. Ao longo dos séculos, em diferentes regiões do continente, foi tomando forma uma verdadeira constelação de bispos que a Igreja venera como santos e beatos.

0: E segunda-feira é dia do especial Memória Histórica com Jackson Erpen e Padre Gerson Schmidt. O tema de hoje, Padre Landel de Moura, provas incontestes do inventor da rádio. Vamos ouvir.
1: A trajetória do padre Roberto Landel de Moura ultrapassou os limites do ministério religioso e alcançou o campo da ciência e da inovação. Registros históricos permitem reconstruir experiências realizadas por Landel ainda no final do século XIX e início do século XX, quando a transmissão sem fio começava a transformar o mundo das comunicações. Uma notícia publicada pelo Jornal do Comércio em junho de 1900 documenta uma demonstração realizada pelo sacerdote no Alto de Santana, em São Paulo, diante do representante do governo britânico, P.C. Lupton, sua família e de outras testemunhas. Segundo o jornal, Padre Landel apresentou aparelhos, sua invenção, destinados a demonstrar fenômenos relacionados à propagação do som, da luz e da eletricidade através do espaço, da terra e do elemento aquoso. O registro, preservado nas páginas da imprensa da época, constitui uma das peças documentais importantes para compreender a trajetória de um sacerdote que, em meio a dificuldades financeiras, incompreensão e sacrifícios pessoais, dedicou parte de sua vida à investigação científica e às possibilidades da comunicação sem fios. Dando sequência à sua série de programas de resgate da memória do sacerdote cientista gaúcho, Padre Gerson Schmidt nos propõe hoje provas incontestes do invento do rádio. Vamos ouvir.
2: Hernani Fornari é autor do livro antigo de 1960, O Incrível Padre Landel de Moura, História Triste de um Inventor Brasileiro, Editora Globo, Rio de Janeiro, Porto Alegre, São Paulo. Este livro rendeu 5 novos livros escritos pelo jornalista paulista Hamilton Almeida, o mais dedicado biógrafo brasileiro de padre Landel de Moura, há mais de 40 anos, autor de vários livros, artigos e números sobre a vida e obra do inventor, alguns já traduzidos para a língua inglesa e também em alemão. Lúcia Maria Landel de Moura, professora de biologia aposentada e sobrinha neta do padre Landel, e tem acompanhado esse nosso resgate histórico do padre cientista e demonstra a grandeza da alma, o magnanismo do nosso inesquecível tio avô, como declara, que colocou sua vocação sacerdotal acima da fama como cientista, onde ele teria recebido com certeza o prêmio Nobel de 1909, que foi dado a Marconi por seu telégrafo sem fio, que não transmitiu a voz, como o rádio do padre Landel de Moura. Escreve num desabafo, querendo fazer jus à verdadeira história a ser melhor contada, resgatada e rebatizada. Ainda diz assim a sobrinha neta do inventor: nosso país perdeu uma grande oportunidade de receber esse destaque mundial na área da atual wireless que tanto usufruímos hoje em dia. Dessa descoberta fez derivar o sábio brasileiro às surpreendentes invenções, e a história desta terra um dia o consagrará, quando o tempo e os fatos justificarem o imenso mérito de suas obras maravilhosas. Hernani Fornari diz assim em seu pioneiro livro científico: bem haja o grande físico-químico brasileiro que deu ao estudo e à resolução dos mais profundos problemas físico-químicos o fruto inteiro de sua vida, e aos 39 anos de idade descobre novas leis relativas a esse fluido levíssimo que enche o espaço universal, enfeixando-as e ordenando-as com precisão matemática dentro de sua soberba e belíssima teoria, por ele mesmo denominada Telúrio Etérea, como resultado de

Fotografia com e sem fios, tudo como constam os artigos do Jornal do Comércio do Rio dos dias 10 a 16 de julho deste ano, ou seja, 1900. Mas quantos e que cruéis sacrifícios de tempo, de dinheiro e de saúde custam ao reverendo Padre Landel as suas invejáveis conquistas científicas? Já agora, cheios de ansiedade, dirigimos-nos imediatamente ao arquivo do Jornal do Comércio e, excitados, pusemos-nos a manusear a coleção relativa ao ano de 1900. E lá estavam, efetivamente, nos dias 10 e 16 de junho, não de julho, como consta no artigo, as citações pelo entusiasta e indignado Dr. Botet, confirmando o êxito das demonstrações científicas do padre, que, possivelmente por ser espanhol, o correspondente desse jornal em São Paulo, talvez o próprio Dr. Botet, é mencionado apenas o sobrenome materno Landel. Assim está redigido texto do jornal, que é inconteste porque impresso e documentado. No Alto de Santana, cidade de São Paulo, o padre Roberto Landel fez uma experiência particular com vários aparelhos de sua invenção no intuito de demonstrar algumas leis por ele descobertas no estudo da propaganda do som, da luz e da eletricidade, através do espaço, da terra e do elemento aquoso, as quais foram coroadas de brilhante êxito. Esses aparelhos, eminentemente práticos, são como tantos corolários deduzidos das leis supricitadas. Assistiram a esta prova, entre outras pessoas, o senhor Lupton, representante do governo britânico, e sua família.

E o programa em português da Rádio Vaticano, Vatican News, desta segunda-feira, 21 de setembro, vai ficando por aqui. Agradecemos, como sempre, a sua companhia e a sua sintonia. Nos encontramos amanhã, neste mesmo horário. Até lá!

0: Laudetur Jesus Christus.
1: Amigas e amigos ouvintes, saudações sororais e fraternais. Sintonizam a Rádio Vaticano a transmitir o seu programa em língua portuguesa para os ouvintes que nos escutam no continente africano e pelo mundo fora. Convosco já microfone, Bernardo Suat, Dulce Araújo e Filomeno Lopes. O Papa Leão XIV enviou uma mensagem aos participantes da primeira edição da Inteligência Artificial para a Paz, um simpósio internacional que começa hoje, segunda-feira, dia 21 de setembro, na Pontifícia Universidade Lateranense, dedicado às oportunidades e aos desafios apresentados pela inteligência artificial na prevenção e resolução de conflitos, na proteção dos direitos humanos e na governança. O Papa expressa o desejo de que, num mundo marcado pelos conflitos, o progresso esteja a serviço da dignidade humana. No Sudão do Sul, Dia Internacional da Paz, o bispo de Tombura Yambio recorda que a paz é o legado que, disse, devemos deixar aos nossos filhos. As nossas feridas fazem parte da nossa história, disse o prelado. Estes e outros os principais temas para desenvolver já nesta nossa edição de hoje. O apelo é o da Magnifica Humanitas e aquele reiterado pelo Papa. Uma inovação tecnológica com a inteligência artificial, em primeiro lugar, que esteja a serviço da dignidade humana, fortaleça os vínculos e seja, portanto, instrumento de paz e não de novas divisões e desigualdades. O Papa Leão XIV volta a expressar esse desejo diante de um progresso tecnológico cada vez mais acelerado na sua mensagem aos participantes do Inteligência Artificial para a Paz. Trata-se de um simpósio global bienal que começa hoje, segunda-feira, dia 21 de setembro, e prossegue até amanhã, terça-feira, dia 22 de setembro, na Pontifícia Universidade Lateranense, dedicado às oportunidades e aos desafios apresentados pela inteligência artificial nos processos de prevenção e resolução de conflitos, na proteção dos direitos humanos e na construção de novos modelos de governança. No Auditório Magna da Universidade Pontifícia, assim como em diversas salas virtuais, reúnem-se especialistas, pesquisadores, representantes de instituições do mundo acadêmico e de organismos internacionais para compartilhar experiências e aprofundamentos sobre a relação entre a inteligência artificial, conflitos e construção da paz. A todos eles chegou a saudação do Papa, numa mensagem lida no início dos trabalhos pelo padre Andrea Ciucci, chanceler da Pontifícia Academia para a Vida. Num mundo marcado por conflitos e divisões, o desenvolvimento da inteligência artificial exige uma visão inspirada pela sabedoria e pela caridade, para que o progresso tecnológico possa estar a serviço da dignidade de cada pessoa e fortalecer os vínculos que unem a família humana, escreve o Papa Leão XIV. O Papa cita a sua encíclica Magnifica Humanitas quando afirma que o desígnio da misericórdia de Deus continua a manifestar-se na história também hoje e tornar-se uma bússola na era digital para vivermos a nossa vida segundo o Evangelho. À luz dessa consciência, o Papa encoraja a aprofundar como a inteligência artificial, guiada por uma autêntica atenção ao bem dos outros, possa favorecer o diálogo, a reconciliação e a solidariedade entre os povos, contribuindo para transformar os frutos da inovação tecnológica em instrumentos de paz. O simpósio iniciado hoje foi promovido pela Universidade para a Paz da ONU e pela representação da instituição acadêmica na Itália, juntamente com a Pontifícia Academia para a Vida e a Pontifícia Universidade Lateranense, onde acontecem as sessões plenárias e os trabalhos temáticos. O encontro foi concebido não como um evento isolado, mas como um congresso bienal e uma plataforma internacional permanente. O objetivo do Inteligência Artificial para a Paz é favorecer o diálogo entre pesquisa científica, instituições, diplomacia, economia, filosofia, mundo acadêmico e dimensão religiosa. No centro está uma questão cada vez mais urgente: como fazer com que a inteligência artificial seja orientada para a paz e não se torne mais um fator de conflito? A paz não pode ser considerada simplesmente como a ausência da guerra, explica o reitor da Universidade para a Paz da ONU, Francisco Rojas, a Ravenna, um dos participantes do Congresso. A paz é um processo que requer instituições, conhecimento, cooperação e capacidade de enfrentar as causas profundas dos conflitos. A inteligência artificial, segundo ele, pode oferecer instrumentos extraordinários nessa direção, mas também pode ampliar desigualdades, tensões e novas formas de conflito. O desafio da inteligência artificial para a paz, portanto, é criar um diálogo internacional que nos permita compreender essas transformações e promovê-las de maneira coerente com os princípios da paz, dos direitos humanos e da dignidade da pessoa. A paz não é externa à defesa da vida, constitui uma das suas condições fundamentais, destacou, por sua vez, Monsenhor Renzo Pegoraro, presidente da Pontifícia Academia para a Vida. Diante da inteligência artificial, não basta, portanto, perguntar o que a tecnologia pode fazer, mas para qual finalidade queremos orientá-la. A ética, portanto, deve entrar desde a fase de projeto, enquanto a responsabilidade humana não pode se dissolver por trás da complexidade da máquina. O programa do Inteligência Artificial para a Paz entra no centro das discussões com uma sessão plenária que reúne algumas das vozes internacionais de destaque nos temas da economia, geopolítica, tecnologia e paz. Entre os participantes estão Sergei Bodronov, presidente da Sociedade Econômica Livre da Rússia, Jeremy Rifkin, economista e fundador da Foundation on Economic Trend, Jeffrey Sachs, economista e professor da Universidade de Columbia, Antoinette Rovrov, filósofa e pesquisadora da Universidade de Namur, e Sergio Bellucci, diretor acadêmico da Universidade para a Paz da ONU, na Itália. Também participam representantes do mundo acadêmico internacional e altos representantes da Unesco. Os dois dias de trabalho serão concluídos com uma sessão plenária e a assinatura oficial para a Constituição da Inteligência Artificial para a Paz International Association, com a presença das instituições envolvidas.
2: Care sorelle, fratelli, buongiorno e benvenuti tutti. Sono molto contento di incontrarvi e di condividere con voi questo momento di riflessione. Prenderemo spunto dalla liturgia di oggi, festa dell'Apostolo San Matteo, apostolo ed evangelista.
1: O Papa Leão XIV recebeu uma audiência nesta segunda-feira, dia 21 de setembro, na sala do Consistório, no Vaticano, as participantes da Assembleia da Federação das Monjas Clarissas Capuchinhas da Itália. O pontífice iniciou seu discurso partindo da liturgia desta segunda-feira, festa de São Mateus, apóstolo e evangelista. Na carta aos Efésios, São Paulo diz: comportem-se de modo digno da vocação que receberam. Sejam humildes, amáveis, pacientes e suportem-se uns aos outros no amor. Assim como a vossa vocação vos chamou, é uma só esperança. Segundo o Papa, estas palavras são um convite à fidelidade, ao qual a Federação das Monjas Clarissas Capuchinhas da Itália responde segundo o carisma de Santa Clara e São Francisco, na oração contemplativa, na pobreza e na total adesão ao Evangelho. Para este fim, é louvável o vosso trabalho de revisão e atualização das constituições, que sintetizaram as contribuições de muitos, disse o Papa. Elas reafirmam que a primeira e principal tarefa de todos os religiosos é a contemplação das realidades divinas e a constante união com Deus na oração. Como escreveu Santa Clara à Beata Inês da Boêmia, prosseguiu o Papa, coloca a tua mente no espelho da eternidade, coloca a tua alma no esplendor da glória, coloca o teu coração na imagem da substância divina e transforma-te completamente pela contemplação na imagem da sua divindade. Com as palavras de Santa Clara, coloca a tua mente no espelho da eternidade, Leão XIV convidou então a Federação das Monjas Clarissas Capuchinhas da Itália a olhar tanto para o presente com as suas tragédias e incertezas, quanto para os desafios do seu pequeno mundo, rico do seu passado e chamado a olhar para o futuro com esperança. O número reduzido de vocações poderia levar algumas pessoas ao fechamento ou ao isolamento, disse o Papa, acrescentando: a redução numérica das comunidades e o consequente medo de perder a sua autonomia não deve perturbar ou tirar a esperança, mas sim impelir a renovar a própria vida e a um compromisso ainda maior com o acompanhamento espiritual de quem bate à porta dos mosteiros, a fazer crescer comunidades alegres e vivas, onde se experimenta a intimidade com Deus, a bondade, a comunhão e relações autênticas. As vocações não nascem, portanto, da aplicação de estratégias organizacionais, nem de campanhas cuidadosamente planeadas, mas da oração, da familiaridade com o Evangelho, do silêncio, da capacidade de acolher com as próprias imperfeições e do sentir-se parte de um todo que cria a unidade. Para isso, o Senhor não nos pede que sejamos perfeitos, mas que nos deixemos moldar humildemente pela sua graça, dia após dia, disse ainda Leão XIV, que concluiu dizendo: como irmãs de Santa Clara, vocês têm uma mensagem especial a anunciar, que passa antes de tudo pela observância da regra e das constituições. Faz parte do vosso ser e da vossa missão viver o Evangelho, abandonando tudo o que é do mundo, voltadas total e constantemente para o primeiro e único amor da vossa vida. Isso implica sobriedade, desapego das coisas, entrega de si na obediência, transparência, numa vida simples, mas também radical e exigente, sinal precioso de fidelidade, especialmente num mundo globalizado e inquieto, no qual parece que se perderam o gosto e a capacidade de criar raízes. O Papa concluiu indicando a escuta recíproca, a coinonia como comunhão de propósitos para evitar o isolamento, a diaconia para servir e trabalhar juntas, a martiria para testemunhar o Evangelho como caminhos seguros para a caminhada da Federação das Monjas Clarissas Capuchinhas da Itália.
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3: As nossas feridas fazem parte da nossa história. A paz é o legado que devemos deixar aos nossos filhos, afirma numa mensagem o bispo de Tomburayambio, no Sudão do Sul, neste 21 de setembro, em que se celebra o Dia Internacional da Paz. Investir na paz, para todos, em toda parte, todos os dias. Esta é a essência da mensagem dirigida aos povos do Sudão e do Sudão do Sul, pelo bispo de Tomburayambio, Dom Eduardo Riboro Kusala, por ocasião do Dia Internacional da Paz, que se celebra hoje, 21 de setembro. A paz é mais que a simples ausência de guerra. Exige justiça, dignidade, segurança, reconciliação e a coragem de reconstruir a confiança, escreve o prelado, presidente da Conferência Episcopal do Sudão e Sudão do Sul, num comunicado citado pela agência de notícias Fides. Os nossos povos carregam feridas há demasiado tempo, mas as nossas feridas pertencem à nossa história. A paz é o legado que devemos deixar aos nossos filhos, escreve Dom Kusala. A mensagem nasce da experiência de populações marcadas pelo conflito, deslocação, dor e medo, mas que, sublinha o bispo, continuam a ter esperança. Daí o apelo para que se ofereçam orações especiais pelas vítimas da violência, pelas famílias deslocadas, pelos refugiados, pelas crianças que crescem no meio do medo e por todos aqueles que ainda carregam as feridas do conflito. Num momento particularmente delicado para o Sudão e o Sudão do Sul, Dom Riboro dirige, pois, o seu apelo a todos os elementos da sociedade: líderes políticos, cidadãos, autoridades religiosas e tradicionais, mulheres e jovens. As nossas diferenças nunca se tornem motivo de violência, exorta o bispo, que o diálogo substitua o confronto e que a autoridade pública sirva o bem comum. O prelado faz um apelo especial em relação aos processos eleitorais para os quais ambos os países se preparam, que a dignidade e os direitos de cada cidadão sejam respeitados, afirma o bispo, defendendo que a participação política seja pacífica e livre de medo, intimidação e violência. E acrescenta: a divergência política nunca deve transformar um vizinho num inimigo. O bispo de Tomburayambio exorta os jovens, em particular, a não abraçarem um legado de ódio. Não herdem o ódio do passado. Construam pontes entre as comunidades e para além das diferenças. Escolham a educação, a fé, o serviço e a reconciliação em vez da violência. Por fim, o apelo estende-se às famílias, igrejas, mesquitas, líderes tradicionais e aos meios de comunicação social, todos chamados a se tornarem construtores da paz. As nossas palavras e ações tanto podem aprofundar feridas como ajudar a curá-las, sublinha o bispo de Tomburayambio. Para concluir, Dom Riboro Kusala confia a Deus os povos do Sudão e Sudão do Sul, bem como aqueles que estão empenhados na construção da paz. Que Deus console os que sofrem, cure os feridos, proteja os vulneráveis, ilumine os nossos líderes e fortaleça todos os que trabalham pela justiça, pela reconciliação e pela paz. Que o Sudão encontre a paz. Que o Sudão do Sul encontre a paz. Que a África encontre a paz, conclui o prelado. Comecemos onde a paz começa. A paz começa comigo. A paz começa contigo. A paz começa conosco. Que o Senhor nos torne instrumentos da sua paz.

Segunda década dos afrodescendentes, 2025-2034. No Brasil, cerca de 80% das vítimas de mortes violentas são pessoas negras. O dado foi revelado em finais de julho passado pelo 20º Anuário Brasileiro de Segurança Pública do Fórum Brasileiro de Segurança Pública. Segundo este documento, detalhadamente citado pela CNN Brasil, as pessoas negras representam 79,7% das vítimas de mortes violentas intencionais registadas no Brasil em 2025. A categoria Mortes Violentas Intencionais foi criado pelo próprio Fórum. Agrega as vítimas de homicídio doloso, feminicídio, latrocínio, lesão corporal seguida de morte e mortes decorrentes de intervenção policial. O recorte por raça e cor mostra que a população negra concentra a maior parcela das vítimas em todas as categorias analisadas. Nos homicídios dolosos, o índice é de 79,9%. A proporção atinge o patamar mais alto nas mortes decorrentes de intervenção policial. 82% das vítimas eram negras, ante 17,7% de pessoas brancas. Nas demais categorias, a diferença é menor. Na lesão corporal seguida de morte, pessoas negras constituem 68,6% das vítimas, contra 30,1% de brancas. No latrocínio, roubo seguido de morte, os percentuais são de 62,8% para negros e 36,7% para brancos. Vítimas indígenas e amarelas aparecem em proporções residuais. Em 2025, a taxa de mortes decorrentes de intervenção policial foi de 3,5 por 100 mil habitantes entre pessoas negras e de 1,0 por mil entre pessoas brancas. Os dados demonstram ainda que a distância aumentou nesse mesmo período. O índice cresceu 3,5% entre pretos e pardos de 2024 para 2025 e permaneceu estável entre brancos. As mortes por intervenção policial foram 6.602 casos em 2025, ou seja, um aumento de 5,4% em relação ao ano anterior. Elas correspondem a 16,2% de todas as mortes violentas intencionais do país, uma a cada seis. No que toca ao perfil das vítimas, o 20º Anuário Brasileiro de Segurança Pública do Fórum Brasileiro de Segurança Pública salienta que os homens correspondem a 90,8% das vítimas de mortes violentas intencionais. Das mortes por intervenção policial, o percentual chega a 99,3%. Jovens de 18 a 29 anos correspondem a 41,6% do total. Nas mortes decorrentes de ação policial, a faixa de 18 a 24 anos responde por cerca de 36% dos casos. Entre crianças e adolescentes, a desigualdade racial se intensifica com a idade. Na faixa de 0 a 11 anos, 62,6% das vítimas eram negras. Entre 12 e 17 anos, o percentual sobe para 86,3%, cerca de 9 em cada 10 adolescentes assassinados no país. Nas mortes de mulheres, mulheres negras eram 65,1% das vítimas de feminicídio e 74,6% das vítimas das demais mortes violentas intencionais. O feminicídio se tornou tipo penal autônomo com a Lei de Outubro de 2024. Antes disso, era qualificadora do homicídio doloso.
A população prisional brasileira tinha 69,6% de pessoas negras em 2025, maior percentual desde 2005, quando os dados passaram a ser desagregados por raça. Pessoas brancas constituíam 29,2%. O anuário afirma que a repetição do padrão ao longo de duas décadas indica seletividade racial persistente no funcionamento do sistema de justiça criminal e não desvio pontual. Crescem também os casos de racismo, 30.743 casos em 2025, um aumento de 13% em relação ao ano anterior. Os registros de injúria racial chegaram a 21.443, um crescimento de 9,2%. Todas as subcategorias de mortes violentas intencionais recuaram, com exceção dos feminicídios e das mortes por intervenção policial, salienta o anuário citado pela CNN Brasil. O anuário é elaborado a partir de microdados de registros policiais e de informações enviadas pelas Secretarias Estaduais de Segurança Pública e Defesa Social, combinados a estimativas populacionais. O Ministério da Justiça e Segurança Pública reconhece a importância do monitoramento da vitimização de diferentes grupos populacionais e atua no sentido de aprimorar a produção e a padronização das informações de segurança pública, com o objetivo de qualificar os dados que subsidiam a formulação de políticas públicas. Paralelamente, a Secretaria Nacional de Segurança Pública desenvolve ações voltadas para a prevenção da violência, para a qualificação dos profissionais de segurança pública e para o enfrentamento das desigualdades raciais, entre elas, elaboração do Protocolo Nacional de Investigação Criminal com perspectiva racial e de género, elaboração do Protocolo Nacional de Atendimento em Segurança Pública às pessoas e aos grupos vulneráveis, formação continuada em polícia comunitária, implantação dos centros comunitários pela vida, entre outras medidas. Em relação às mortes decorrentes de intervenção policial, o Ministério da Justiça e Segurança Pública acompanha permanentemente esse indicador e desenvolve políticas nacionais voltadas à sua redução, com foco na qualificação da atuação das forças de segurança, na proteção da vida e no respeito aos direitos humanos. Eram estes alguns dados fornecidos pelo 20º Anuário Brasileiro de Segurança Pública, elaborado pelo Fórum do Mesmo Nome, citados pela CNN Brasil. Dados que demonstram como a situação é bastante crítica para os negros no país.

E ponto final nesta nossa edição de hoje. Nós voltamos amanhã, sempre à mesma hora. A todas e todos, a continuação de um feliz e sereno início de semana. Fiquem bem e até amanhã, se Deus quiser. Ale, laudetur Jesus Christus.